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minutos para as 6h48. Bom dia, bom dia. Ótimo domingo. Hoje, 16 de agosto de 2026. Está aniversariando? Parabéns, felicidades, hein? Muita paz, muita saúde. Que Deus abençoe grandemente. Que você continue a cuidar aí bem da plantinha chamada vida. É mais um domingo para vivermos juntos. Daqui a pouquinho tem o DBC na Estrada. Depois, domingo especial. Hoje, o especial sertanejo, quem faz? É o meu querido Nego. Tive o prazer de conhecê-lo ontem. Nego, lá do Araci 2. Ele trabalha como construtor, né? Pedreiro. E finalzinho da tarde, abre o bar. Segunda a sexta. Sábados e domingos, o dia inteiro ali com o bar, né? Que é na casa dele mesmo, né? Família. E o Baltazar me apresentou ontem, o Nego. Pessoa maravilhosa, fantástica. Tomamos lá uma cervejinha, fizemos um franguinho, um bifinho, e foi um sábado lindo, maravilhoso. Gratidão ao nosso Deus de bondade pelo sábado ontem e hoje, domingo também. Mais um dia para estarmos juntos, mais um dia para vivermos com fé no nosso Deus maior, nosso Deus de bondade e, claro, unicidade entre família. E os amigos benquistos, os amigos verdadeiros. E se de repente algo não está agradando você hoje, se de repente aquilo que você esperava não aconteceu, não desanime não, viu? Deus acima de qualquer coisa. O médico dos médicos, para aquele problema que você acha que não tem solução. De repente você acordou com mal-estar, uma dorzinha aqui, outra ali. Nada de desânimo, nada de tristeza. Acredite que Deus, tudo é no tempo dele, como ontem nós falamos, no finalzinho do show da manhã, eu, o Marcelo Renato e o Baltazar aqui presente. Eu disse, o tempo de Deus não é o nosso tempo e o nosso tempo não é o tempo dele. A hora certa, o melhor virá. Na hora certa, o melhor irá acontecer. Dedê, já acordou, Dedê? Bom dia! Ótimo domingo! Deus abençoe! Dedê, Andréia, Isadora, Ivan, Ivanzinho, Ian, Ivone, Érica, Ivani, Luiz Paulo, Natália, Lia, Gabriel, Juliane, Anne, Cauã, Juninho do Açaí, João Lara, Heleninha, Deus abençoe vocês. Dona Romilda, tá no rancho, Dona Romilda? Tá no rancho? Dona Romilda, o Si, alô, Si, você ouviu o recado do Dedê ontem, hein, Si? Se for vender o rancho, o Dedê aqui é a parte dele, hein? Já tá acordado, Dedê, aqui, ó. Bom dia, meu amigo, bom dia. Deus abençoe. Um dia lindo pra vocês aí. O André, João Paulo, Luana Danilo, Fernanda Amarelo, que Deus abençoe grandemente, que tenha um dia feliz, um dia maravilhoso, um dia cheio de coisas boas. Meu amigo Lula tá aqui, ó, já na luta também, né, Lula? Com o seu reciclado, né? Não tem dia, não tem hora pro Lula, Nalda, família. Deus abençoe. Colocamos aqui a Márcia, que dia 17 fará a cirurgia agora em setembro. Tá ansiosa, não é? E tenho certeza que Deus fará o melhor. A Dona Maria, seu Nivaldo, toda a família, que Deus abençoe. Aqueles que se encontram internados, hospitalizados. Aqueles que, de repente, estão sem uma esperança de algo melhor, que Deus possa fazer o melhor. Maria Helena, bom dia, querida, Deus abençoe. Adélio Vieira, um abraço, meu irmão querido, tá mandando um abraço aqui pro Dedê, hein? Tá mandando um abraço aqui pro Dedê, o meu querido Adélio Vieira, lá de Araraquara. Adélio, Eliane, Adélia, Eliana, o Pedro, Leandro,
a Vitorinha. Deus abençoe vocês aí grandemente. Meu querido Marcelo Elias. Marcelo do Gesso, bom dia, querido. Já acordou, Marcelo? Já? Um abraço, meu irmão querido. Que Deus o abençoe grandemente. Ontem eu mandei uma música pro Marcelo, né? No finalzinho da tarde, assim. Tá ouvindo uma música, falei, vou compartilhar com os amigos essa música. E compartilhei com o Marcelo, o Dudu Dalvan, né? Um abraço, Marcelo. Que Deus te abençoe. Um domingo lindo pra você. E firme no nosso Deus de bondade. Bom dia, Valdir.

querido Senhor. Obrigado por me dar força e convicção para completar essa tarefa que me confiou aqui na nossa Rádio Carinho, Rádio Amor. E nos outros projetos, os projetos que estão vindo por aí, que o melhor possa acontecer. Obrigado por me guiar forte e verdadeiramente. Obrigado por me guiar forte e verdadeiramente através dos muitos obstáculos no caminho. E por me manter firme quando tudo à volta parecia perdido. Obrigado pela proteção e pelos seus sinais pelo caminho. Obrigado por qualquer bem que eu tenha feito. Desculpe-me pelo mal, perdoe-me pelas atitudes, atos, fraquezas, algo que eu sei que não agrada a ti, meu Pai. Obrigado pelos amigos que fiz. Por favor, toma conta deles, o mesmo eu digo para aqueles que se declaram inimigos. Por favor, toma conta deles como tomou de mim. Obrigado por finalmente me permitir descansar hoje. Ao meio-dia 27. Estou extremamente cansado, mas vou descansar em paz, sabendo que fiz tudo no meu tempo nessa terra. Lutei a boa luta, terminei a corrida, mantive a fé. Senhor, mostre-nos a verdade e que possamos escolher o melhor. Senhor, cobre-nos com teu sangue, pois tu és toda a verdade, toda a honra, todo o poder e toda a glória para todo sempre. Amém. Que assim seja.

0: 6 e 1. César e Paulinho. Rádio Carinho, Rádio Amor. Rastro Brilhante. Já já deve ser na estrada, hein? Em nome de Ben Life, o programa do caminhoneiro da nossa Rádio Carinho, Rádio Amor. E agora, a oração que o Senhor nos ensinou. Na voz do inesquecível Cid Moreira.
1: Pai nosso que estás no céu, santificado seja o teu nome, venha o teu reino, seja feita a tua vontade, assim na terra como no céu. Dá-nos hoje o pão nosso de cada dia. Perdoa as nossas dívidas, assim como perdoamos aos nossos devedores. E não nos deixe cair em tentação, mas livra-nos do mal, porque teu é o reino, o poder e a glória para sempre.

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0: 6:09, 6:09, bom dia, é a Rádio das Melhores e Grandes Promoções.
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0: Costuma com nós.
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0: Alô, alô, com carinho, com amor. Fazendo o que gosta, Rádio Camo, pra você e pra você, que é muito especial. Até a chegada de Lana Guedes, meio dia 27, hein? Você deixa, eu posso. Essa é minha paixão. Paixão pra vida inteira, amor que não morre. Ligada.

0: 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Berim
1: Life. 6:10, em nome de Berim Life, estamos no ar com mais um DBC na Estrada, nesse domingão, dia 16 de agosto, depois de um feriado municipal, né, que caiu num sábado. Ontem, a Aparecidinha da Babilônia lotada, não é? As mulheres, homens, jovens, crianças de fé ontem, compartilhando esse momento tão especial, tão lindo, né? Que é o Santuário da Babilônia. 6:11, o nosso Zap Carinho, Zap é à sua disposição, 16-3307-11. O meu querido amigo, deixe-me ver aqui, Eduardo Hernandes, já está por aqui, né, Eduardo? Eduardo, abre, levanta a cancela isso, levanta a cancela aí pro nosso DBC na Estrada. Bom dia, bom dia, bom domingo.
2: Bom dia. Costuma com isso. Aqui ouvindo a DBC.
1: Muito obrigado.
2: Gostaria de ouvir a música.
1: Qual?
2: Lava o Will. Milionários é rico. Ancestrais, aliás, né?
1: É, ancestrais, isso.
2: E gostaria de oferecer para essa família maravilhosa da DBC aí.
1: Muito tá? Obrigado, querido.
2: A todos os que estão ouvindo.
1: Vocês que são maravilhosos.
2: Locutor. E um excelente domingo a todos.
1: Muito bom.
2: DBC FM.
1: Rádio Carinho, Rádio Amor. E o galinho cantando de fundo aí, hein? Ah, olha só. O galo mandando ver aí logo de manhã, não é? Com a sua cantoria. Ô, Otílio, bom dia, querido. Um abraço. Deus abençoe. Meu amigo querido palmeirense. Aliás, alguém sabe o resultado ontem do Palmeiras e Fluminense? Ontem eu não assisti. Cheguei em casa e dormi. Ontem dormi, assim, apaguei, né? Porque eu saí com o Baltazar de manhã, fiquei de me encontrar com o Marcelo do Gesso, acabei não encontrando, mas eu dormi. Eu não vi o resultado do Palmeiras e Fluminense. Alguém pode passar para mim aí, por gentileza? Alô, bom dia. Fala, meu amigo Zé Paulo Palmeirense.
3: Bom dia, menino corintianismo.
1: Bom dia.
3: José Paulo Albino, Padre Aracoas, passando já vocês ouvir. Um feliz abençoado domingo. Já tomei meu Big Life.
1: Que bom.
3: Eu tomo um cafezinho preso.
1: Aí sim.
3: E agora eu tô pra caminhada, só caminha.
1: figuraça, um abraço. Nivaldo de... Bom dia, meu amigo Zamba. Nivaldo de Batel, irmão do mineiro da construção. Ó, o aparelho de som lá, ó. É, 106.3, violeta a cor, né? Bonito. Um abraço. Neto Villanelli, bom dia, querido. Diga lá.
4: Bom dia, Zamba.
1: Bom dia.
4: Abençoado domingo. Uma ótima semana pra nós. Temos como tocar pra nós aí, Zamba? O Chitãozinho Chiroró. Ninguém quis dormir.
1: Linda.
4: DBC FM, Rádio Carinho.
1: Rádio Amor. Fazer um duplex com eles aí, porque o meu querido amigo Adério pediu obras de poeta. E a gente toca aí mais uma dobradinha, não é? 6:13. 6:13, Sérgio Reis.
5: Portanto.

0: Moraes. O Lobo da Estrada, Sérgio Reis, começando bem aí o nosso DBC na Estrada deste domingão. O caminhoneiro Orrin Esmonds segue trabalhando a bordo de um caminhão Peterbilt, mesmo com 94 anos de idade. Nesse ano, o caminhoneiro está completando 77 anos de vida atrás de um volante. E ele quer que seus números entrem para o Guinness World Records. Ele começou a trabalhar com caminhões pouco depois da adolescência, em viagens entre Iowa e o leste dos Estados Unidos, com seu sogro, que transportava gado. No último dia 11 de agosto, o veterano caminhoneiro completou mais um ano de vida. E na mesma data foi realizado o pedido formal ao Guinness World Records para considerá-lo como o caminhoneiro mais velho do mundo. Atualmente, Orrin trabalha na empresa McLaughlin Freight em Minneapolis. Ele começou seu novo emprego com 80 anos de idade. Agora, nos últimos 4 anos, trabalha em rotas mais curtas, mas segue dirigindo. O atual detentor do recorde do Guinness é Don Archer, de 92 anos, de Norton, Kansas, que o conquistou em dezembro de 2025. Atualmente, o recorde de Orrin está em análise pela equipa do Guinness. E apesar da avançada idade, ele não quer parar de trabalhar, dizendo amar o que faz. Olha que exemplo, hein? 94 anos de idade e 77 atrás do volante. Tem alguém aí na nossa região, aqui no nosso Brasil, que está me ouvindo, que também segue essa pegada aí? Se tiver, manda pra mim aqui, por gentileza, no Zap Carinho, Zap Amor, da nossa DBC FM, o 1633071, tá bom? Quem tá por aqui, hein? Alô, alô, bom dia!
1: Bom dia, bom dia, bom dia!
0: Bom dia!
1: Valmir de Bauru!
0: Como é que você tá, querido?
1: Bom dia. Oi! Pra nós aí, Mulher Canhoto e Robertinho, apartamento 37, acho que é isso, né?
0: Isso!
1: DBC, Rádio Carinho!
0: Rádio Amor, tá me dizendo aqui que 3-2 é pro Palmeiras? É Palmeiras 3-2? 3-2 Flu! Ah, o Fluminense ganhou do Palmeiras 3-2, é? Puxa, não assisti, eu dormi. Zé da Patrol, 3-2. Fluminense, é isso? 3-2? Eu dormi, não assisti. Verdade. Sebastião Flores, bom dia, querido.
2: Valdir.
0: Oi.
2: Bom dia.
0: Bom dia.
2: Foi 3-2 pro Fluminense.
0: Ah.
2: Que bom, né? O Palmeiras tá numa fase ótima. Só nos fazendo alegre.
0: Um abraço, Sebastião Flores. José Geraldo Batista, um abraço, querido. Bom dia. Tá na Vila Alpes curtindo a gente. Obrigado pelo carinho. Ele e a Uiliane. Deus abençoe de vocês aí. Nardinho, meu querido, bom dia.
3: Bom dia, Valdir Zan Maria. Que Deus abençoe seu dia, Valdir.
4: Ah, o Fluminense ganhou
3: de Thiago, turma, o André.
0: Quem mais?
3: Frugeli e tudo aí.
0: Toda a família Frugeli.
3: Kelly, manda um abraço pra Kelly.
4: É isso, 3-2?
3: É. Que Deus abençoe a vida de todos vocês aí. E a vida nossa aqui.
0: Amém.
3: A Bibi, a Didão, que tá aqui na mangueira.
0: Um beijo pra elas. Bom trabalho.
3: Rádio Carinho, Rádio Amor. Toca pra nós aí, Valdir. Folha Seca do Batista.
0: Já comigo. Um abraço, querido. 6h24, 6h24, 8 horas. Especial sertanejo, hein? Quem participa comigo é o Nego, lá do Araci. Ele que tem o seu bar. Os mais amados do Brasil.

0: Amados Brasil, na nossa Rádio Carinho, Rádio Amor, DBC FM. Estamos em Chororó, duplex. Ninguém quis dormir. E obras de poeta do Chico Lau. Maravilhosa, hein? Linda, linda, linda. São 6h31, 29 para as 7. Meu querido Ronaldo, hein? Sumido, Ronaldo. Como é que você tá, querido? Porto Seguro, como é que tá o Domingão aí em Porto Seguro? Bom dia, bom dia.
1: Fala, meu brother.
0: E aí, meu dia, brother?
1: Glória a Deus.
0: Você tá bem?
1: É, quando o Palmeiras perde, você não assiste o jogo, né?
0: Dormi ontem, papo sério.
1: Deus, se puder, toca pra gente.
0: Vocês não acreditam, mas é verdade. Qual? Qual Deus, música? Qual?
1: Deus, se puder, toca pra gente aí, Roberto Carlos, caminhoneiro.
0: Ah, sim.
1: E o Cachoeira, hein?
0: O Cachoeira tá. Sumiu, eu tô aqui em Campos do Jordão. Eu tô aqui em Campos do Jordão.
1: Brother,
0: eu tô ouvindo seu programa.
1: DBC FM, Rádio Carinho.
0: Rádio Amor. O Cachoeira tá em Campos do Jordão, é isso? Foi pra lá, né? Aí eu vim aqui pegar um pouco de frio, porque lá em São Carlos a temperatura tá subindo. E aqui em Campos do Jordão tá 9 graus. 9 graus, o Cachoeira. Ô Zetinho! Quero te ouvir, bom dia.
2: Bom dia, Zamba.
0: Bom dia.
2: Tudo bem?
0: Tudo ótimo.
2: Perdemos, mas ainda somos líder.
0: Exatamente.
2: Cabeça, somos líder.
0: Exatamente.
2: Zamba,
0: pronto.
2: Lá pra Barranca do Rio, hein? Será que o Cita tá por lá?
0: O Cita.
2: Fala comigo aí.
0: O Cita tá lá no rancho dele.
2: Um aí do Moacir Franco, Milagre da Frecha.
0: Deixa comigo.
2: Pra todo mundo que tá curtindo o seu programa. E chama no problema aí.
0: Zamba. Falou
2: DBC,
0: tudo.
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0: Rádio Amor falou tudo sobre o Palmeiras. Perdeu, mas é líder. Perdeu, mas é líder. Entendeu? É seleção. O Abel Ferreira, depois do jogo ontem, eu não assisti, mas o Abel disse pra todo mundo ter calma com a equipa, que tudo vai se ajustar. Né? Então é isso. É, o Palmeiras está dando alegria pra nós. É, porque perdeu? Não, a gente fica triste. Eu não sabia que ele tinha perdido, né? Mas voltando aqui, ô Zetinho, então o Cia agora é empresário, viu? Além do nhoque, o Cia agora é rancheiro. Rancheiro também, viu? Abraço, Zetinho. Zé Gouveia, aquele abraço, querido. Cleusa, um beijo, tá comigo? Tá em Santa Rita do Passa Quatro. 6h34. 26 para as 7. Um pouquinho de vento aqui na Avenida Rio de Janeiro 292. Temperatura marcando 19 graus, hein? Léo Canhoto e Robertinho. A música do Léo. Apartamento 37.

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Tem um especial sertanejo, hein? Hoje, meu amigo Negó, lá do Araci 2, ele que tem seu bar lá, ouvinte assíduo da Rádio Carinho de Amor, desde 1991, hein? Hoje ele comanda o nosso especial sertanejo em nome de Supermercados o Cito. 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

0: Terça Mariana.
1: 20 para as 7, esse cara sou eu. Fazendo o que gosta na Rádio que amo. Pra você e por você que é muito especial. Até a chegada de Lana Guedes, meio-dia 27. Dando sequência à audiência campeã da nossa Rádio Carinho, Rádio Amor. O mais amado

0: Santiago inventaram o sucesso e o que deu, né? Casa Amarela, mais amado Brasil, mais querido e amado rádio, Folha Seca.
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0: São 6h46 agora, 14 minutos para as 7 horas. A Polícia Civil do Mato Grosso deflagrou a operação Módulo Oculto na última quarta-feira, dia 12, resultando na prisão de 13 pessoas envolvidas em uma quadrilha especializada em furtos de módulos de caminhões na região de Sinop, Mato Grosso. Dentro da operação, a Polícia Civil cumpriu 88 ordens judiciais, entre mandados de prisão e de busca e apreensão, além de medidas de bloqueio e sequestro de bens. A operação também resultou no bloqueio de 11 milhões em contas bancárias, sequestro de imóveis e veículos ligados aos criminosos. O grupo agia escolhendo os caminhões que seriam furtados. Após os crimes, os módulos e outros componentes eram levados até comerciantes de peças automotivas que faziam a revenda dos equipamentos. A justiça determinou a suspensão das atividades de 4 empresas, proibindo que os investigados exerçam qualquer atividade empresarial. Os criminosos tinham uma rede extensa de contas bancárias para movimentar os valores obtidos com a venda dos módulos, visando dificultar a identificação do dinheiro. Ponto aí pra Polícia Civil, né? Cruz! Cruz dos Buritis! Alô, Cruz! Como é que é? O Palmeiras jogou ontem? Então, Cruz, ontem eu dormi, Cruz. Eu cheguei da rua, né? Ontem eu fui fazer via sacra com o Baltazar. Eu cheguei, pum! Apaguei. Acordei, era, acho que 9 da noite, né? 9, 7 horas da noite. E aí eu fiquei assistindo um filme do Kicking Douglas, é isso, né? O papai do Michael Douglas, é isso? Fiquei assistindo lá um filme de faroeste com ele. Mas o jogo realmente eu não assisti. Estão falando aqui que perdeu, né? 3-2, é isso? Mas eu não assisti mesmo. Um abraço, Cruz! Alô, alô, Márcio, um beijo. Tá comigo lá no Bicão, né? Um beijo pra você e pra família de Alindo. Osmazito, bom dia. Olha o homem do Beer and Life aqui, Aguinaldo. Começou a tomar direitinho, Aguinaldo? Bom dia. Bom dia, bom dia. Cadê você?
2: Bom dia, DVC.
0: Bom dia.
2: Valdir.
0: Oi.
2: Ouvi, viu?
0: Ouviu, né?
2: Ouvi a mensagem.
0: Então tá bom.
2: Eu tava tomando 3 colheres.
0: Antes de cada refeição.
2: Refeição.
0: Não pode.
2: Quer dizer, numa semana acabou o vidro.
0: Acaba, uai.
2: Mas tá bom, agora eu ouvi, tá tudo legal.
0: Então tá certo.
2: DVC.
0: Rádio Carinho, Rádio Amor.
2: Bom dia, Valdir.
0: Abraço, Aguinaldo. Obrigado pelo carinho, viu? Obrigado pela atenção e obrigado por acreditar no nosso trabalho, não é? O Marcos Dudienas. Bom dia, bom dia. Bom dia.
3: Bom dia, Zamba.
0: Bom dia. Você tá bom?
3: Eu, Marcos, de Boa Esperança.
0: Como é que você tá?
3: No sítio. Posei aqui, ó, o amanhecer do dia aí, ó.
0: Lindo, lindo, hein?
3: Ó, o sol surgindo lá.
0: Parabéns.
3: O fundo lá.
0: Parabéns.
3: Que gostoso, hein?
0: Maravilhoso.
3: Vamos
0: maravilhoso.
3: Fazer um cafezinho no fogão a lenha.
0: Uau!
3: E tamo curtindo a DBC.
0: Muito obrigado, querido.
3: Se tiver na pasta, se der tempo, toca pra nós Esteio de Aroeira depois.
0: Toco.
3: Vai pra todos os ouvintes, né?
0: Isso.
3: Todos os pais.
0: Amém.
3: São nossos Esteios de Aroeira.
0: Exatamente.
3: E pra você, meu amigo, tá
0: obrigado,
3: bom?
0: Obrigado, Marcos.
3: Que seja um domingo abençoado.
0: Tá sendo, tá sendo.
3: DBC Rádio Carinho, Rádio Amor.
0: Rádio Amor. 6h50, 10 para as 7 agora. Fernando, bom dia. Fernando, da usina Santa Cruz. Eu vou tocar lá no especial, viu? 8 horas. Tem o especial sertanejo em nome de Supermercado do Cito. Hoje o Lúcio participa. Lúcio não, o Nego participará comigo lá do Araci 2, viu? E aí eu vou tocar lá no especial para você, tá bom? Tico Bassi, bom dia, querido. Tá em Dourado curtindo a gente. Alcides Albertin, tá em Jaú. Obrigado pela audiência aí, pelo carinho, viu? Alô, alô! Bom dia, bom dia, bom dia!
4: Bom dia, Valdir! Pra cima!
0: Pra cima! Foguete não tem ré!
4: Aqui é o Dinápolis, o Tatão!
0: Você tá bom,
4: um
0: querido?
4: Um abraço pra você, Marcelo Renato.
0: Muito obrigado!
4: Casa de Carne Continental.
0: Isso!
4: Um abraço! Bom domingo a todos aí!
0: Obrigado! Dedê já tá no pega lá, hein? Dedê já tá no pega, vai até o meio-dia. Ele, a equipa, né? O Luizão, o Vitão e também o Brunão, né? Hoje a Andrade descansa, né, Dede? Hoje ela descansa. Fala aí, meu querido Pelego! Saudade de você, rapaz! Bom dia, bom dia, bom dia!
5: Bom dia, bom dia, Valdir!
0: Bom dia!
5: Bom dia aqui, tio Mirto no Náutico. Um abraço
0: tá
5: a todos.
0: Tá bonito o lugar aí.
5: Todos os ouvintes, um bom e abençoado domingo.
0: Amém! Amém, ó! Mandou a foto pra mim aqui, rapaz. Um arco-íris lá, hein? É, isso. Rapaz, que é isso? Bom dia, hein? Deus abençoe. Um domingo lindo pra vocês aí, ó. E vão marcar, hein? Vão marcar pra eu estar aí com vocês, viu? 6:58 agora. Na Rádio Carinho, Rádio Amor. Tem João Mineiro Marciano. Morrendo por alguém.

0: minutos para as 7 horas. 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Quem faz a rota de Ribeirão dos Bonitos, aliás, o seu Afonso, tá me ouvindo aí, seu Afonso? Ô Andressa, Dona Ivone, Camila, seu Afonso, fiz amizade aí com um Uber agora, ele chama-se Beto, né? Beto, esposo da Érica. Moraram muito aí em Ribeirão Bonito, amigo aí do senhor, viu? Falou bem do senhor, seu Afonso, é tradição, seu Afonso é maravilhoso, não é? Um abraço aí, seu Afonso. Beto mandou um abraço pro senhor, viu? É amicíssimo do saudoso Rubinho Gaioso, não é? E eu tive o prazer de conhecê-lo. Então, aí em Ribeirão dos Bonitos, na farmácia Santa Terezinha, tem o suco da vida. Um minuto para as 7. Marila, um beijo, querida. Deus abençoe, viu? Obrigado pelo carinho. Ah, sim, mandou bem, Adélio. Eu vou providenciar, viu? É que eu tenho pouca coisa deles aqui, viu, Adélio? Pouquíssimo material. Mas eu vou ajeitar pra você sim, tá bom? Um abraço, valeu a sugestão. Noli, bom dia, querido. Deus abençoe seu dia aí. Obrigado pela audiência. Alô, Paulinho Bota Branca, bom dia.
1: Oi, bom dia, meu amigo Valdir Zambriã.
0: Você tá bom?
1: Pega pra nós aí a volta com o mundo dá aí.
0: Boa.
1: Liu e Léo. Programa ótimo domingo aí, vai de azeite pra todo mundo aí. 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
0: Rádio Amor, quem te mandou um abraço foi o Guaraná, viu? Guaraná te mandou um abraço, o nosso querido Emerson Fittipaldi. Carlos Donizete Fernandes, bom dia. Fecha a cancela pra mim, vai, Carlos Donizete Fernandes, bom dia.
2: Bom dia, Rodrigo Zambriã.
0: Bom dia.
2: Que é o Carlos Donizete, do Ribeirão Bonito.
0: Você tá bom?
2: Tô com o Duque Dovan aí, Jantar pra Jesus. 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
0: Rádio Amor. Domingo que vem tem mais, hein? A partir das 6:03. Domingo que vem é dia 23, né? Estaremos aqui para comandar em nome de Beri Life, o suco da vida, o nosso DBC na estrada. Para terminar, o Márcio Franco, dele

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0: 7:09, Olia, domingo lindo, hein? Ventinho, mas o céu tá bonito, sol brilhando. Que você e a família tenham um dia lindo, um domingo super especial, viu, Lia? De coração, tá?
1: Muito de nada, Marina, adoro você, né?
0: Costuma com nós!
2: ADBC, seus amigos têm, pode São Mariano.
0: Pra cima, foguete não tem ré, esse cara sou eu, com carinho, com amor. Fazendo o que gosto da Rádio Quilmo, pra você e por você, que é muito especial. Até a chegada de Lana Guedes, meio-dia 27. Dando sequência, audiência campeã.
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0: 7/11, 16 de agosto, hoje está aniversariando. Parabéns, felicidades, hein? Muita paz, saúde, a proteção do nosso Deus de bondade, chuvas de bênçãos e cuide bem da plantinha chamada vida, hein? Feliz aniversário, ô Bartolomeu, você no ar, bom dia.
4: Bom dia, Valdir.
0: Bom dia.
4: Não, de Torrinha.
0: Você tá bom?
4: É. Tá eu com o Biazão de Torrinha, da
0: Alô, Bia.
4: Culinário.
0: Bia, Bia.
4: Manda uma moda pra nós aí.
0: Qual?
4: É, como que é? Ninho de cobra aí. Jacó e Jacózinho.
0: Maravilha. Um abraço, querido. Bom domingo pra vocês aí. Meu amigo Songuini, bom dia.
5: Bom dia, Valdir.
0: Bom
5: Fala
0: dia.
5: Comigo, eu tô seu amigo.
0: Sempre.
5: Um ótimo domingo pra você, meu querido. Um abraço, fica com
0: Obrigado.
5: Deus.
0: Obrigado.
5: Valdir.
0: Oi.
5: Fala pra nós aí, Mastur Franco. Cartas na mesa.
0: Opa, por que não?
5: Parmeirinha perdeu, São Paulo empatou 1-1, hein? 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
0: Rádio Amor, então, tô me falando aí, né, Songuini? Eu realmente não... A assistir o jogo, né? Dormi à tarde, tirei a tarde pra dormir ontem, não assisti. Então me falando que foi 3-2, né? 3-2 o jogo. Muito bem. Ô, Jesuíno, bom dia!
1: Tem o meu mãe e meu pai na chácara.
0: A Manu?
1: O seu programa, por favor, vamos com a Lua Pereira.
0: Tá bom, meu amor. Dia. Um beijo. Leandrinho, Araraquara, diga.
6: Bom dia, Valdir, que é o Leandro Araraquara. Gostaria de seu retrato, dedicado aos ouvintes, que nós temos um domingo abençoado por Deus. Tô aqui no Ranchinho Olive, hein? Com a minha família Bom. Inteira aqui no Ranchinho Olive. E você aí pilotando essa máquina sonora. E já sabe como que tá o radinho, né?
0: Sim.
6: Colado, colado na DBC
0: 106.3. Rádio Carinho, Rádio Amor. Volta, ô Baltazar, obrigado por ontem, viu? Obrigado por me levar lá no Nego. Privilégio conhecê-lo. Pessoa maravilhosa, mas não vou embora, né? Me levou pra casa ontem, o Nego, gentil demais. 8 horas, estará participando comigo aqui do Especial Sertanejo, tá? Com Teodoro Sampaio. E um abraço de verdade mesmo. E não vou me esquecer jamais a minha chegada lá no bar dele. E falou assim, ó, não te conhecia pessoalmente, mas te ouço desde 1991. Isso é gratificante, não é? Gratificante. Nego, daqui a pouquinho, 8 horas, hein? Seu especial no ar, tá? Teodoro Sampaio. Alô, alô, bom dia!
7: Alô, bom dia, Valdir. Aqui é o Abílio, de Boa Esperança do Sul.
0: Você tá bom?
7: Aí, ó. Cunhado do Cigano, lá de Bocaina.
0: Opa, Cigano!
7: Você toca modão mesmo aí, ó. Eu não sei se é com o Tião Carreiro, mas a moda se chama Sertão Vazio.
0: Nossa!
7: Aí conseguimos tocar aí, ó.
0: Ah.
7: Ofereço a toda a DBC, a todos os ouvintes, e principalmente a pro Cigano lá de Bocaina, meu cunhado.
0: Obrigado, Alô, querido.
7: Obrigado,
0: um abraço.
7: Bom dia.
0: Parabéns pela música, hein? Parabéns e bem-vindo ao programa, viu? 7:14. Roberto, na Rádio Carinho, Rádio Amor.

0: 7h24 na nossa Rádio Carinho, Rádio Amor, Liu e Léo. Liu e Léo, como eu amo, viu? A volta que o mundo dá. Antes, Roberto Caminhoneiro. Quem tá por aqui, meu querido Piva? Alô, alô, Piva, bom dia.
1: Bom dia, bom dia, bom dia, bom dia,
0: meu amigo. Tá bom, Valdir, queridão?
1: Mariano, tudo bem?
0: Tudo como em ordem.
1: Está?
0: Graças a Deus,
1: bem. Ei, Valdir, manda uma moda boa pra nós aí.
0: Mando.
1: Conhece aí pro tio Márcio, né?
0: Alô, Márcio Baltazar.
1: O tio Márcio doido, né?
0: Gente boa demais.
1: Márcio Baltazar.
0: Coração.
1: Pra dona Rosa, né?
0: Beijo pra ela.
1: Casar, minha esposa aí, pra todo que estiver ouvindo aí.
0: Leandrinho, toda a família
1: e
0: aí.
1: Toda a família Piva lá de Boa Esperança.
0: Tá bom, querido. Um abraço. Ô Fátima Dumont, bom dia.
2: Bom dia, Valdir.
0: Bom dia.
2: Coloca pra mim a última viagem com o Tião Carreira, amor. Beijo, amo vocês todos. 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
0: Rádio Amor. Zé Brilhante. Bom dia, bom dia, bom dia, bom dia, bom dia,
3: bom dia. Bom dia, bom dia, bom dia, bom dia, Valdir.
0: Bom dia.
3: Zambariano.
0: Ô, terrível!
3: Deus nos abençoe, um ótimo Amém. Domingo abençoado a todos. O senhor Valdir, o senhor é
0: costuma com nós. Um abraço.
3: Abraço pro nosso amiguinho Cipriano.
0: Alô, Cipriano!
3: Um ótimo domingo a todos.
0: Tudo de bom aí.
3: Rádio Carinho.
0: Rádio Amor. Ô, Denis Mandioqueiro, ó, mandou um vídeo aqui pra mim. Olha lá, ó.
4: Bom dia, Valdir.
0: Olha lá, Mandioquinha. Oh.
4: DBC comendo surto aqui, ó.
0: Uau!
4: Na manhã.
0: Meu Deus.
4: Ó.
0: Mandioca.
4: Mandioquinha.
0: Do lado do café ouro brasileiro. Pezinho. Uma pururuca. Pezinho. Rapaz.
4: O somzão comendo aqui, ó.
0: E...
4: Olha o pé do eito aqui pra fazer direito.
0: Amém.
4: Trabalho aqui, ó.
0: Olha, Deus abençoe, viu? Um abraço, Denis. Só descascando a mandioca aí, né? Fala, Wilson! Saudade, pô!
4: Tá mandando pra nós aí a mão do tempo.
0: Mando?
4: Beleza, meu querido?
0: Deixa comigo.
4: Todo mundo tá curtindo a DBC aí, ó.
0: Um abraço.
4: Cafézinho da manhã. DBC, Rádio Carinho.
0: Rádio Amor. Ô, Denis. Rapaz, eu como apaixonado pelo rádio, o rádio que eu faço, e apaixonado pelos aparelhos de rádio também, esse rádio seu, Moto Rádio aí, rapaz, ele me fascina, viu? Ele me fascina, pelo amor de Deus. Que é isso? 727. 727. Na Rádio Carinho, Rádio Amor. Duduca e Dalvan. Um jantar pra Jesus.

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0: Ah, como é gostoso, hein? 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Então dá uma ligadinha lá pro seu Paulo. 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São Carlos, Água Vermelha, Santa Eudóxia e Ibaté receberão no mesmo dia. Se tá na região, via correio ou transportadora. 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
0: 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E daqui a pouquinho, hein? Especial sertanejo, em nome de Supermercado Cito hoje, o Nego do Araci participa comigo. Ele que tem seu bar lá no Araci, vai participar daqui a pouquinho com Teodoro Sampaio.
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0: Pega descendo que subindo é contramão. Ivanira, um beijo, querida. Tá em Guatapará curtindo a gente. Bom dia, amor. Feliz domingo pra você. Bom dia, meu amor lindo. Um dia lindo aí pra você, viu? Alô, alô, meu querido Marquinho, em Porto Ferreira curtindo a gente. Obrigado pela audiência. 7h37, 23 minutos para as 8 horas. Inventaram o sucesso. Você viu o que deu? É de José Fortuna, pros eternos corações do Brasil. Tonico e Tinoco, a mão do

Tas na mesa. Iridineu gravaram, né? As Mineirinhas também, Sandra e Valéria Barros. Linda demais. Antes, nós tivemos Maravilhosa também, não é? Ninho de Cobra, Jacó, Jacózinho. E A Mão do Tempo, Eternos Corações do Brasil, Tonico e Tinoco. Loção pós-barba, de novo? Ah, não. Ah, não, filhão. Ah, não. Ah.

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0: 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Agora são 7h50, 10 para as 8. Meu amigo querido Zé Ernesto, que alegria, bom dia.
2: Bom dia, meu amigo Valdir Zé
0: Mariano. Bom dia, você tá bom?
2: Ser, meu amigo.
0: Eu também, rapaz. O
2: Ernesto Barros aqui de
0: menos visitar uma hora.
2: Toca pra, por favor. Primavera do Amor com
0: Carlito Baduí. Carlito Baduí, os ídolos do meu amigo Adélio Vieira, não é? Reizinho do Araguai.
3: Rádio Amor.
0: Oi, Reizinho do Araguai.
4: Jaguai do Cozinho, sete mãos. Com muita alegria nesse domingão gostoso, delicioso. Rádio Carinho.
0: Rádio Amor, tá animado hoje? Tá? Tá animado? É, ontem eu passei perto da sua casa aí, viu, Reizinho? Ô, Milton. Tá no vídeo aí.
5: Bom dia.
0: Olha lá, o Milton lá.
5: Um gaúcho fez igual isso aqui, ó.
0: É. Oi.
5: Vou marcar pra nós vir esse mês aqui. Você
0: vamos.
5: Combinou, mas dormir aqui no sábado. Aqui.
0: Sim, eu vou no sábado, hein?
5: No sábado dormir aqui, ó.
0: Ó, dia 29. Ah, tá aí, ó. Combinado. Aqui, ó. Obrigado, Milton.
5: Ó, dormir aqui, ó. Manda
0: um olha o pelego aí, lá.
5: Pai,
0: pelego só no cochinilho, é isso? Só no cochinilho? ô, Milton. Dia 29 eu faço arena do rodeio, tá? Aí eu faço de manhã o porteira, show da manhã, e depois à tarde o arena. Aí eu saio 7 horas do ar, então eu vou sair e já pico a mula com vocês aí, tá bom? Aí eu poso aí. E dia 30 é minha folga, beleza? Combinado? Então tá combinado assim, depois a gente vai trocando ideias lá, tá certo? Ô, Bea, vai lá.
6: Olá, Valdir, bom dia.
0: Você tá bom?
6: Aqui é o Beazão Fernandes de Torrinha. Eu queria pedir, se fosse possível, tocar a música do Iapoque e Achuí com Teodoro Sampaio.
0: O pessoal me pede bastante essa música, viu, rapaz?
6: Que o Darcy Apolinário e pra todos que estão ouvindo a DBC, FM, Rádio Carinho, Rádio Amor.
0: Muito obrigado, queridão. Deus abençoe aí, viu? 7h52. Ô Baltazar, não esquece de falar pra Rosa, viu? Que quando eu vou embora, né? Quando eu falo, eu não sou de pedir nada, todo mundo sabe disso, que eu não peço nada, nada, nada. Gosto de fazer que nem eu faço lá no Rodrigues da Márcia. Se houvesse nascida, né? É. Levar uma Tupperware, viu? Já estou pensando na Tupperware, viu? Tô pensando na Tupperware já, viu, Baltazar? Tá ok? 7h53, 7 para as 8, Roberta Miranda, na Rádio Carinho de Amor. Hora H.

5 minutos para as 8 horas. A nossa Rádio Carinho, Rádio Amor, pra cima! Foguetão Terrem, Roberta Miranda, Nora H. O Zé Luiz, o Cito, obrigado, Zé, pelo carinho, tá? 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

92 pra cima! Foguete não tem ré, esse cara sou eu, fazendo o que gosto na rádio que amo pra você e por você, que é muito especial, com carinho, com amor, até a chegada de Lana Guedes ao meio-dia 27. Você deixa? Eu posso.

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1: São 8:02.
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1: A rádio das melhores e grandes promoções, não é, Lia? 8:02 agora. Hoje quem participa comigo em nome de Supermercado Cito é o meu querido nego, que eu tive o prazer de conhecê-lo ontem. O Baltazar veio até a rádio ontem, né? Aqui em Baté, aqui na Avenida Rio de Janeiro 292. E aí falou, vamos tomar uma cervejinha, Valdir? Falei, vambora. E aí nós fomos lá pra Araci, Araci 2, lá no bar do meu querido nego. O nego disse, Valdir, não te conheço, não te conhecia pessoalmente, mas ouço o DBC desde 1991. Como é que o Marcelo Renato fala? Nego e nega, né? Nego e nega. E aí nós fizemos um franguinho, a passarinho, uns bifinhos lá, tomamos a cervejinha, a cajibrina, né? O Baltazar foi no paisano e passamos uma manhã muito gostosa, deliciosa por lá. Agradeço de coração ao nego pelo carinho, à esposa dele, não é? E muito obrigado, viu, nego, pelo carinho e pela atenção. E a gente vai voltar aí. Depois ele acabou me levando até embora, né? O Baltazar ia chamar um Uber pra mim, ele falou, não, eu levo, Valdir. Aí me levou, né? Um abraço, nego. Aldair Teodoro da Silva. Ele nasceu em 18 de junho de 1943, em Santo Antônio da Platina, no Paraná. Filho de Lázaro e Francisca. Já Gentil Aparecida Silva nasceu em 1950 em Uraí, Paraná. Estou falando de Teodoro e Sampaio.

Deus do Desamor, também Estrela Caída, as primeiras do nosso especial sertanejo, com Teodoro Sampaio, indicado pelo querido Nego. Iniciou sua carreira quando ainda pequeno, fez dupla com seu pai, cantando modas de Tunique Tinoco, Zé Carreiro e Carreirinho, Zilizalo. Dair, como era chamado, pedia insistentemente, né, ao pai, um cavaquinho de presente. E assim fez seu Lázaro. Presenteou Dair com o cavaquinho, que logo deu início e marcou a carreira artística de Teodoro. De família muito simples, Teodoro sempre cantava nas inúmeras festas que aconteciam na fazenda em que morava. Aos 18 anos, já tinha claro na cabeça e firme no coração o desejo de ser cantor de música sertaneja. Além, é claro, de todo o apoio que recebia do seu pai, seu grande professor. Agora são 8:10. Ô, Cigano! Bom dia, Cigano! Lá em Bocaina, meu querido Monteiro, nosso Monteiro querido, Monteiro borracheiro. Abraço, Monteiro. Bom dia, Valdir, meu locutor, nota 10. Mandou um alô aí pro meu cunhado Reinaldo, minha cunhada Josi, a esposa Rosana, meu neto Pedro, os cunhados de Sorocaba, hein? Olha aí, o Reinaldo e a Josi são lá de Sorocaba, passando final de semana em São Carlos, né? Abraço pra vocês aí. E o Monteiro manda bom dia também pro Dedê, da Casa de Carnes Continental, Cidade Jardim, ali na Avenida das Gardênias 465. E manda pro gaúcho também, o nosso querido David, né? Como é carinhosamente chamado pelo nosso querido Ivo, né, Ivo? Que eu tô morrendo de saudade. O Ivo mora aqui, mas sumiu daqui, né, Ivo? Um abraço. Éder, bom dia, querido, um abraço. Bom tê-lo aqui no programa, viu? Éder, que é irmão do Edmur, do Edilson, né? Alô, Irineu, um abraço. Edilson Royce, com Z. Edmur, é Royce, com Z. É, Irineu e o Éder, um abraço pra vocês aí, viu? Obrigado pelo carinho aí. Meu querido Wagner, Wagner tá lá na Vila Prado curtindo a gente. Obrigado pela audiência aí. É, Roberto Rodrigues, um abraço. Carlinho Sereta, bom dia, meu irmão. Estamos aqui na escuteira, hein? É, manda uma moda boa pra nós aí, ó. Eu, Elizabeth, o Pedro e a Letícia. Alô, alô. Carlinho Sereta, beijo, Elizabeth. Letícia, Pedro, Lorenzo, Isis, Rafaela, Evelyn, a Fran, o Adriano, Dona Flora, um beijo. Simone Silvana, alô, Edgar em Brotas. Grande abraço pra vocês aí. Um domingo lindo, cheio de coisas boas, hein? Meu amigo Reginaldo Souza, tá lá na Fazenda da Barra. Pessoal da Fazenda da Barra, um abraço. Pessoal do 29 também. Vaguinho, obrigado pelo carinho de vocês aí, viu? A Rosa Maria Baltazar, irmã do meu querido Baltazar, tá lá na Santa Cândida curtindo a gente. Mandando aí pro David, Leandro e Samuel. Um abraço. Deus abençoe vocês aí. E um domingo lindo, cheio de coisas boas, maravilhosas, tá bom? Depois do especial, toco sua música, viu, Rosa? Fique ligadinha aí, tá?

0: 19, demais, hein? Sangue caipira, água no leite, na nossa Rádio Carinho, Rádio Amor. Especial Teodoro e Sampaio, indicado pelo meu querido nego, né, que tem o seu bar, né? Lá no Araci 2, ele abre toda tardezinha, porque ele trabalha como construtor, né? Trabalha como pedreiro, ali no Dama, e aí no finalzinho da tarde ele chega em casa, abre o bar, recebe os amigos, sábado e domingo ele atende o dia todo. Pessoa boníssima demais, um papo cabeça, não é? Gente fina mesmo. Obrigado, viu? Nego, pelo carinho mais uma vez, tá? Wilson Torrinha, bom dia, querido William. Domingo lindo pra vocês aí, hein? Vera Lúcia, um beijo. Tá lá no Jardim Beatriz curtindo a gente. Ela e o esposo José Clóvis, um abraço. Obrigado pela audiência aí, viu? Ô, Éder, ótima ideia aí, viu? Vou trocar uma ideia com o André e a gente faz sim, tá bom? Um abraço. Bom dia, Valdir, mandou um alô pra nós aqui, ó. Loja 1, Turma do Açougue, Supermercado Cito, Pedro, Perucão, Adriano, Marcelo, Maurício, Ismário, e todos que estão aqui, viu? Pro Denner e também pro Taíde. Ontem o Denner mandou um alô pra mim, mas tava no final do programa, acabei não mandando um alô pra ele. Ô, Denner, um abraço, viu? Tudo de bom pra você aí, pra esposa. E o Taíde tá sumido, hein? Tá lá pra Ribeirão Preto. Não mandou mais bom dia, não mandou mais mensagem. Tá lá em Ribeirão, só tomando chope, pinguim, né? É? Diz que é assim, né? Diz que durante o dia toma chope, à noite lá na casa do Dirceu faz baile, né? Aqueles bailinhos, né? E aí é chope e dança, né? Chope e dança. Ah, o Zé Henrique Gabriel passando por aí. Zé Henrique Gabriel, um abraço. É, desceram ontem esse horário, já estão subindo novamente, né? Parabéns aí à dupla, que tá com tudo aí, fazendo shows por todo lado. Mila, bom dia! Sou sua fã, hein? Que programa maravilhoso! Obrigado, querida! Deus abençoe! Ângela, um beijo! Mandando um beijo aí pro papai Gilberto, mamãe lá em Jaú. Todos curtindo a programação lá, obrigado pelo carinho, viu? Um domingo lindo, cheio de coisas boas aí pra vocês, tá? Quem tá por aqui também é a Cleusa Neglisoli. Bom dia, Cleusa.
1: Olá.
0: Bom dia.
1: Do rádio. Brrr. Bom dia, abençoado.
0: Toma com nós.
1: Pra nós. Bom dia, querido.
0: Bom dia, minha linda. Deus abençoe, viu? Dia lindo, domingo maravilhoso. Margarida, ótimo domingo, bom dia. Bom dia, cadê você, Margarida? Oi.
2: Oi, bom dia.
0: Bom dia.
2: Você tem um lindo e abençoado domingo.
0: Amém.
2: Né? E pra você, pra família e todos os ouvintes. Fica com Deus, Rádio Carinho.
0: Obrigado, querida. Rádio Amor. Só curtindo aí cartas à mesa, hein? Moacir Franco, nós tocamos. Edinho, bom dia. Parque São Paulo curtindo a gente. Fala aí, Lucas Maiello, bom dia. Bom dia.
3: Bom dia, Valdir.
0: Bom dia. Beleza. Você tá bom?
3: Ótimo domingo aí, ótima semana pra você, ótima semana pra todos
0: pra
3: os ouvintes.
0: Pra nós.
3: Toca número 1, a Gargantas de Ouro do Brasil, Aprendi a Viver, DBC FM, Rádio Carinho, Rádio Amor.
0: Valeu, querido. Depois do especial, pode ficar tranquilo aí que você ouvirá, viu? Ouvirá. Mandou bem. Bom dia. Solta a voz aí, quem que é, hein? Alô, bom dia.
4: Bom dia. Tamo na luta aqui em Ribeirão Bonito. Mais uma costela beneficente para pai.
0: Rapaz!
4: Como você tá, meu querido?
0: Tô ótimo.
4: Toca o modão do Zoom pra nós aí que nós estamos ouvindo a DBC.
0: Deixa
4: Rádio
0: comigo.
4: Carinho.
0: Rádio Amor, rapaz. Não é uma costela só não, hein? São várias, né? São várias. É isso? Pode falar, fala aí.
4: Valdir, quem fala aqui é o Alan, de Boa Esperança do Sul.
0: Eu
4: nós
0: sei, Alan.
4: Aqui na cidade de Ribeirão Bonito, viu?
0: Que bom.
4: Manda um abraço pra nós aí.
0: Obrigado, querido, ó. Deixa eu contar aqui quantas costelas, hein? 1, 2, 3, 4, 5, 6, 7, 8, 9, 10, 11, 12, 13, 14, 15, 16, 17, é isso? Como é que é? Haja coração, amigo! Galvão! 8h24! Agora aquele lado pra cima de Teodoro e Sampaio, começando com Mulher Chorona.

8h30, 8h30, Teodoro Sampaio, especial em nome de supermercados, o Cito. Essa é minha preferida, viu? Paixão de milhão. Tem uma cozinha essa música que é fora de série, né? Ô, seu Valdir, o que é cozinha, seu Valdir? Não é a cozinha de cozinhar, não. É essa instrumentação que ele usa aí, ó.

Splasholona na nossa Rádio Carinho, Rádio Amor. Seguinte, assim, com o sonho de ser cantor profissional, Teodoro fez grandes parceiros, grandes parcerias, com Luiz Gonzaga, que não é o Rei do Baião, Zé da Praia, Zé Tapera, com quem fez muito sucesso, e Paraná, da dupla Chico Rei Paraná, que até chegou a cantar como Sampaio. O jovem cantor se destacou tanto pelo seu domínio da música, quanto da visão empreendedora da dupla. Teodoro, ao longo de sua carreira, cantou e começou a disseminar seu sucesso nos circos, apresentou programas de rádio, né? E também programa de TV, que é muito conhecido, né? Amigos do Teodoro e Sampaio, ao lado do seu filho Marcelo Teodoro. São 8h31 agora, 29

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0: Jair Zambarian.
1: Fala comigo, que eu sou seu amigo, 27 para as 9, até meio de 27, hein? Fazendo o que gosta na Rádio Quemo para você e por você, que é muito especial, até a chegada de Lana Guedes. Você deixa, eu posso. Gente, que domingo lindo, que domingo maravilhoso, inverno brasileiro, temperatura nesse momento marcando aqui na Avenida Rio de Janeiro 292, às margens da Washington Luiz, 22 graus, com 2% de probabilidade de chuva. Quantas pessoas planejando um domingo feliz, um domingo com a família, com os amigos, e outros cultivando a tristeza, o dissabor, a angústia, não é? Aquela vontade de ficar isolado, não ver pessoas, não abrir a janela para ver como é que tá o dia, a natureza. A tristeza fazendo parte da vida da pessoa. E isso levando até uma depressão. E às vezes você se perguntando, meu Deus, quem vai me ajudar? Quem vai dar um caminho a seguir, um caminho correto, a seta certa, para eu caminhar bem, caminhar de bem com a vida? Muitas perguntas e nada de respostas, não é? É porque você ainda não falou com essa pessoa, você não ligou para essa pessoa que tem o melhor para você, para a senhora, para o senhor, para a família. 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Cartas Búzios e Tarô. 8h36 agora, hein? Quem tá comigo aqui? Deixe-me ver, minha querida Angelina do CDHU. Bom dia, Angelina.
2: Bom dia. Quero ouvir a música com Leandro e Leonardo. Feliz aniversário. Feliz pra minha prima lá de Santo Teodosa, Alba. Com muito amor e carinho e muitos anos de vida pra ela.
1: Tá bom, querida.
2: Pra você também. Bom dia, boa sorte.
1: Obrigado, meu amor.
2: Você.
1: Obrigado. Pra nós, né? Como diz a minha querida Cleusa Leglisoli, né? Pra nós! Um beijo, ô Alda! Parabéns pra você, viu? Feliz aniversário, paz, saúde, chuvas de bênçãos, cuide bem da plantinha chamada vida, hein? Nilza Cabral, bom dia, amado! Um domingo abençoado pra você, todos os ouvintes da Rádio Carinho, Rádio Amor, um beijo no seu coração, pra você também, viu, linda? Um beijo, aquele domingo cheio de coisas boas, maravilhosas. Meu querido Rogério! Alô, Rogério Moraes. Tá sumido, hein, Rogério? Tá lá em Bocaina curtindo a gente. Pediu uma música linda, hein? Mandou bem, hein? Essa daí você mexeu com a minha cicatriz, hein, rapaz? Tá mandando pra amada dele, Giovana. Depois do especial, eu toco, hein? Rapaz, essa música é maravilhosa. de César Augusto essa música aí, viu? Thiago Lopes, Vale do Sol, Araraquara, bom dia, bom dia.
0: Fala, Vardinho.
1: Diga lá.
0: Bom dia.
1: Bom ótimo dia.
0: Domingo abençoado pra nós, hein?
1: Amém.
0: Alô, alô.
1: Alô, alô, alô.
0: Valdir.
1: Oi.
0: Tô aqui com a esposa Priscila, filha.
1: Beijo
0: Lara,
1: pra ela.
0: Um pãozinho na chapa aqui. Curtindo seu programa, viu, irmão? Fica com Deus aí. DBC FM, Rádio Carinho.
1: Rádio Amor. Abraço, querido. Deus abençoe. Me deu água na boca. E olha que eu acabei de tomar café aqui, hein? Acabei de comer um pão com presunto e mussarela bem recheado, que o Zé Luiz do Cinto nos mandou, um pão com mortadela, uma Coca-Cola, quantos ml aqui, hein? 600 ml, e você falou agora, já mexeu aqui na minha anaconda, já mexeu aqui na minha anaconda, Jô, disse que eu falei tudo agora, ah, obrigado, Jô, é, mas é verdade, às vezes, um dia tão lindo, né, um dia tão maravilhoso, e as pessoas nem se tocam, né? É, as pessoas nem se ligam pelo dia, pela maravilha que Deus está nos dando, né? Por isso que é bom a gente ter a orientação precisa, a orientação de quem realmente entende e quer ver o nosso bem. 8h39.

0: Taco Verde, vestido de seda. Teodoro Sampaio, especial na nossa Rádio Carinho, Rádio Amor. Anderson Crespino, bem-vindo ao programa, hein? Bom dia, bom dia.
1: Fala, Valdir.
0: Você tá bom?
1: Um abraço aqui pro Evandro.
0: Ah, quem mais?
1: E pro Ivan. E cadê seu Palmeiras, Silvio? Manda um modão pra nós aqui em dois córregos.
0: Meu Palmeiras continua líder. Meu Palmeiras continua líder. Anderson Crespinho. E o seu? E o seu? Conte-me tudo. Não esconda-me nada. Ah, uau! Vou falar em uau. Cadê o Fernandinho, hein? É, o Águeda Lima. Muito dinheiro? Muito dinheiro? Muita grana? Desapareceram. Sumiram. Hein? Cadê vocês? Fernandinho, Águeda. Ô, Zunzinho, quero te ouvir.
2: Bom dia, Zamba.
0: Bom dia. Você tá bom?
2: Um domingo abençoado, né?
0: Amém.
2: Zamba.
0: Oi.
2: Tem um seguidor da DBC aí especial hoje, o Paulo Marcos Pires.
0: Alô, tá, Paulo Marcos Pires. Um abraço.
2: E pedindo uma canção.
0: Ah.
2: Do Lourenço Rival, Casinha de Ouro ou Querida Fã.
0: Rapaz.
2: Manda pro Paulo Marco, pros passageiros deles que está na estrada.
0: Certo.
2: Aliás, manda para todos os seus ouvintes que DBC FM é sempre a nossa Rádio Carinho.
0: Rádio Amor. Fazer o seguinte, velhinho. É, depois do especial eu toco. Vou tocar as duas. Porque essas duas aí são maravilhosas. Casinha de Ouro de José Fortuna, Querida Fã, a qual eles agradecem o carinho dos fãs aí, né? Principalmente das fãs. Não, vou tocar as duas, depois o especial toco sim. Um abraço, meu irmão querido. Zé Maria Santo Antônio da Alegria, do Clima na Rima, bom
3: aí,
0: dia.
3: Santo Antônio da Alegria.
0: Bom dia.
3: Bom dia.
0: Oi.
3: Aproveitando o especial do Teodoro Sampaio.
0: É.
3: Toca pra mim, se for possível, Teodoro Sampaio, da água pro vinho.
0: Opa.
3: Tchau, um abraço, fica com Deus.
0: Obrigado, querido. Deus abençoe, viu? São 8h47. 13 minutos para as 9 horas. 3 minutos para as 9 horas. Essa daqui eu vou te contar, hein? Essa daqui é fenomenal. Ah, o Pena Branca e Chavantinho gravaram primeiro, né? Pena Branca e Chavantinho gravaram primeiro. Olha só. O trem tá feio. Disse que...

Zé da Silva, brasileiro, 30-feira, nossa Rádio Carinho, Rádio Amor, as duas com Teodoro e Sampaio, especial sertanejo em nome de Supermercado Cito, indicado pelo meu querido amigo, o Nego, Nego do Bar, lá no Araci 2. São 8h53 agora. Desde então, a história pessoal de Teodoro se converge com a sua história profissional. Ele é precursor, né? Ele é precursor do modelo de empreendedorismo da música sertaneja. Criou um novo sistema de gerenciamento da carreira e de negócios musicais. A música sempre esteve presente, desde os cafezais até os grandes palcos. Parceiro com grandes músicos, Teodoro hoje continua sendo uma referência na música sertaneja, além de contribuir diretamente com a cultura e valorizar a vida simples. Antes de pegar no primeiro violão, Teodoro pegou na enxada, na foice, no facão, na trilhadeira. Quando passou a viver o sonho de sertanejo, o sonho do seu pai de ser artista de voz e viola, tornou-se para a família símbolo de superação. Ele representa também o triunfo do povo sertanejo na sua ousadia de sonhar, mudar e mudar-se, persistir, empreender, trabalhar, alegrando-se, vencer, cooperando. Gentil Aparecido da Silva, o Sampaio, também deixou a família e a roça em busca do sonho de ser cantor de música sertaneja. E com isso, fez dupla com Genival Cabral, Peão Carreiro, e com Teodoro não foi diferente a parceria. Cornélio, por volta dos 10 anos, Gentil já saía, fugido de seus pais, para cantar com os tios as festas dos sítios e nas cidades em volta, Uraí, Cornélio Procópio. Aos 14 anos, saiu da roça para tentar fazer carreira na música e cerca de 10 anos depois, já morando em São Paulo, trabalhou duro na profissão de metalúrgico. Nos fins de semana, Gentil ia para a Rádio Nacional para se aproximar das duplas e também frequentava as festinhas em que as duplas anunciavam pelo rádio. Foi em 1980 que os dois se encontraram e formaram a dupla Teodoro e Sampaio. São 8h56 agora, hein? Essa é minha manhã, viu? Essa é minha manhã. Muita gente me dá, né? Mas amanhã eu vou dar pra quem deu carona pra mim. 429-856.

gostosona, só dou carona pra quem deu pra mim, na nossa Rádio Carinho, Rádio Amor, em nome de supermercados, o Cito, portas abertas até 1 da tarde, as 3 lojas, São Benedito, Santa Terezinha, Jardim Bandeirante, minha gente, Zé Luiz no comando hoje, hein? 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

0: 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Ô Kleber Araraquara, bom dia, querido.
1: Bom dia, Valdir. E aí, tranquilo?
0: Tudo certo, nada errado.
1: Araraquara.
0: Tudo bilibili.
1: Por favor, aí, ó. Tá com um adão pra nós aí, ó.
0: Qual?
1: Ela apaixona muita gente, tá bom? Ofereço aí pra DBC FM, pra quem gostar. E principalmente minha mulher Ruth aí, que eu amo muito, tá bom? Obrigado e fica com Deus.
0: Um abraço! Deus abençoe, viu? Obrigado pelo carinho aí. Ô, Crespilho! Ó, sente a força aí, ô Crespilho. Olha só. Quinto lugar, Cruzeiro, 33 pontos. Quarto lugar, que ganhou ontem do Palmeiras, segundo vocês, porque eu não assisti, eu dormi, 38 pontos. Terceiro lugar, Atlético Paranaense, 41 pontos. Vice-liderança, Flamengo, 42. E o Palmeiras, 48. Entendeu? E como é que é a história aí, meu querido Anderson Crespilho, quem que vai jogar hoje? Como é que é?
2: Hoje tem o Timão.
0: O Timão que você fala é o Flamengo, é isso? O Flamengo? Porque o Corinthians não é mais Timão, né? Estou em Quintana, perto de Marília, te ouvindo pelo aplicativo. Lu, um beijo, Lu. Deus abençoe, viu, linda? Um domingo lindo pra você e pra família aí, viu? Maria das Dores, um beijo. Titia do Pablo do Gesso. Pablo que tá lá em Campos do Jordão, é isso? Maria Luzia de Santa Eudóxia. Obrigado pelo carinho aí, pela sintonia. São 9:05 agora. Em 1981, gravaram o primeiro compacto simples pela Pan, com uma música instrumental mato-grossense, Zezinha, e Desbravador do Sertão, de João Gonçalves e Teodoro. Através da gravadora RCA, lançaram o primeiro LP com o título Nos Braços do Mundo, iniciando essa longa jornada de sucesso. Desde a sua formação, Teodoro Sampaio se mantém nas paradas de sucesso das rádios, sempre apresentando novidades para o seu público, porém sem perder as principais características, a alegria, o romantismo e a descontração. Devido ao reconhecimento e ao grande carinho do público, Teodoro e Sampaio já participaram de programas com abrangência nacional, como Domingão do Faustão, Domingo Legal, Programa do Jô, Programa Raul Gil, Domingo Show, Domingo Espetacular. E claro, né, quem colocou o Teodoro e Sampaio nas paradas, todo mundo se lembra, porque teve um tempo que a Gazeta entrava muito bem aqui no interior paulista, não é? TV Gazeta, hoje ela voltou a entrar aqui no interior, não é? Mas a TV Gazeta tinha um programa muito bacana, chamado Canta Brasil. Aristides Júnior, quem não se lembra, hein? Aristides Júnior, esposo também da falecida Suzamar. Suzamar e Aristides Júnior eram casados e Aristides apresentava o Canta Brasil pela TV Gazeta da 1 da tarde às 3, hein? Fazendo concorrência para o Almoço com as Estrelas. E Teodoro Sampaio foi o primeiro programa que Teodoro e Sampaio se apresentaram, foi no Canta Brasil pela TV Gazeta. Programaço. E na rádio também ele mandava bem, né? Ele tinha uma propaganda que marcou muito. Imobiliária Continental, lembra? Aristides Júnior, que saudades. 9:07.

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0: 7h20 na nossa Rádio Carinho, Rádio Amor.
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0: Brrr, costuma com nós.
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0: Alô, alô, com carinho, com amor, esse cara sou eu, fazendo o que gosto, Rádio Gamo, pra você e por você que é muito especial, até a chegada de Lana Guedes, meio dia 27, dando sequência à audiência campeã, ligada em você sempre, essa é minha paixão. 9h20, especial Teodoro e Sampaio, em nome de Supermercado Cito, meu querido amigo nego, lá do bar, lá no Araci 2, foi quem indicou o Teodoro e Sampaio pra gente, não é? Ah! Gente, em média, Teodoro e Sampaio já realizaram 200 shows por ano, contando sempre com presença de público em massa. São mais de 1,5 milhão de espectadores anuais. Após o reconhecimento nacional, Teodoro e Sampaio começaram a conquistar espaço no mercado fonográfico internacional, realizando em 2003 sua primeira turnê pelos Estados Unidos. 2 anos depois, retornaram ao país, receberam convites para se apresentar também em países da América Latina, no Japão e na Europa. A sonoridade da dupla agrada a qualquer tipo de público, não importa se é jovem, adulto, criança ou idoso. Agora, um bloco de participações. Inesquecíveis, Barreirito, Ricardo Braga e a Jaine.

0: 28 para as 10, a nossa Rádio Carinho, Rádio Amor, com a participação de Ricardo Braga, Paixão Proibida, Jaine, Me Desculpe Amor, e com Barreirito, Passe Livre. Ô Cíntia, um beijo para você, querida, passou aqui em frente agora, né, a Cíntia, esposa do Marcelo, mamãe de Marcele, filha do Zé Roberto, da dona Joana, cunhada de Zóio, Bar do Leandro. Alô, Zóio, um abraço. Galera que tá aí tomando uma cervejinha, molhando o bico, molhando as palavras. Um grande abraço, um domingo lindo pra vocês aí que estão no Bar do Zóio. Também o pessoal lá do Bar do Pretinho, do Ferreira, né, Ferreira? Lá no, na rotatória que vai pro Icaraí. Eu e o Thaís estávamos conversando aqui e aí ele falou do Tá Na Minha. E acho que o Tá Na Minha passou aqui em frente agora, hein? Acho que foi o Tá Na Minha que passou aqui em frente. Conte-me tudo, não esconda-me nada, jovem. Quer dizer que agora você é Ribeirão Pretão? Olha, olha,
1: fala,
0: olha.
1: Fala comigo que eu sou seu amigo. Brrr, e aí, custou. Mandei mensagem pro seu ódio. Meu Deus, o que tá acontecendo?
0: Mandou.
1: Ontem foi no aniversário lá em Baté, da netinha do...
0: Aqui em Baté?
1: Cheguei sexta-feira à tarde, à noite.
0: Certo.
1: Né? Aí mandei uma mensagem pra você, mas você não respondeu.
0: Eu tava sem internet, viu? Eu tava sem internet, por isso que eu não te respondi. Um abraço, querido. Sônia, um beijo. Obrigado pelo carinho aí, viu? Dia lindo. E se foi o Tá Na Minha que passou aqui em frente, um abraço, né? Cássia Regina, porque tava sem boné. Cássia Regina, um beijo. Fazenda Santo Antônio do Botelho, tá ligadinha comigo. Elza Colonhese, tá lá na Fazenda Fênix, pedindo alô pra irmã Tereza de Curupá. Alô, Tereza em Curupá. Já fui muito em Curupá, hein? Estamos aqui, ó, pra almoçar. Estamos te ouvindo, hein? Curupá, tem um rapaz aí. Não sei se ele tá vivo ainda, né? Porque depois daquela Covid, a gente fala o nome da pessoa, não tá mais, né? Mas aí tem um menino muito bacana aí que vendia pães. O Nascimento. Nascimento, né? Um abraço, pessoal de Curupá aí. Tereza, um beijo pra você, viu? É o Zabon, moço. Ê, Valdir! Hoje não, hein? Uma música mais bonita que a outra. Tá uma mais emocionante que a outra. Que qualidade, hein? Cê tá louco? Cê tá louco? Elcio Júnior. Oi, Elcio. Um abraço do CDHU. Obrigado pelo carinho. Luiz Gonçalves, de Brejões, Bahia. Manda um alô pra minha esposa, Valdinice, que tá em São Carlos. Um alô pro Bruno, Kella, David. Estou te ouvindo, hein? Um abraço, meu querido Luiz Gonçalves, de Brejões, Bahia. Ô, seu Arnaldo, um abraço. Bom dia, dona Rose, Ribeirão dos Bonitos. Meu amigo Heraldo, que é o sogro da Bruna, que é a filha do Mendes, né? Vovô de Enzo, ele e a Vilma, ligados comigo. Aliás, o Mendes, né? Depois que o Mendes começou a dar de mamar pra cabritinha, o Mendes mudou, hein? Hã? Sumiu, não vem mais aqui de domingo, sempre aparecia aqui de domingo pra me trazer água de coco, né? Energético. Mortadela também, né? Sumiu. Carol, desapareceram, hein? Hã? Porque agora o Mendes, ele não tem outra sonora, né? A sonora que ele tem é Mendes! Mendes! Hã? A cabritinha, hã? E disse que ele tá dormindo, né, Dê? Né, Luan? Bruno, Mortadela, diz que ele tá dormindo, diz que ele fica assim, sai pra lá, sai pra lá, sai pra lá. Aí a Dê fala, o que tá acontecendo? Sai pra lá, sai pra lá, sai pra lá, essa cabritinha não me dá sossego, essa cabritinha tá... Mendes! Fala pra você, viu? É soda com PH, hein? Fala, Heraldo, bom dia!
2: Tudo bem?
0: Tudo ótimo!
2: É Heraldo. Claudir,
0: oi!
2: Toca uma música pra gente aí.
0: Mando!
2: Pra oferecer pra Vilma,
0: pra... Beijão pra ela aí.
2: Pra Bruna, pro Sérgio.
0: Quem mais?
2: Pra Elaine, pra Sudelaine. Nós estamos com visita aqui de São Paulo, estamos em casa aqui.
0: Que maravilha!
2: Ai, toca a música do Teodoro Sampaio, Mulher. Mando. Cheirosa.
0: É cheirinho de mulher, né?
2: Parabéns aí pelo seu programa, hein? Tá
0: obrigado.
2: Muito bom.
0: Obrigado,
2: você merece,
0: querido.
2: É um cara bom.
0: Obrigado. Um abraço, Heraldo. Agora aquela homenagem ao sul do país,

0: Luiz 10. Gaúcho, Passo Fundo e Querência Amada. Tocar essas músicas e não lembrar de um grande amigo, uma pessoa que eu gosto, mas tá sumido. Desapareceu, hein? Não sei por onde anda. Paulo Piccoli. Paulo Piccoli. Cadê você, Paulo Piccoli? Onde está tu, Paulo Piccoli? Ah, um abraço. Alô, Marcinho. Bom dia, bom dia. Alô, alô. Gostou aí, né? Você viu aí, ô? Ô, Marcinho. Hã? Pior que a figurinha do meio aí, ô, Marcinho. Tem esse bonequinho, viu? Você sabia disso? É. É. Essa figurinha do meio aí tem esse bonequinho aí, ó. É, de um lado está Vicky Vigarista, no meio Penélope Charmosa, e do outro está o Muttley. Você viu o Muttley, né? Eu tô bem de Muttley, né? Tô bem, né? Hã? Muttley! Pega o pombo, pega o pombo, pega o pombo! Hã? Muttley, pega o pombo, pega o pombo! Aí o Muttley, ele não quer pegar o pombo. O Muttley, na verdade... Ele quer pegar outra coisa, né, Marcinho? Hã? Se você estivesse no lugar do Muttley, você faria o mesmo ou não? Hã? Diga-me. Abraço, Marcinho. Tudo de bom pra você aí, viu? Obrigado pelo carinho. Evandro Pedreiro tá em Dois Córregos curtindo a gente. É, quem mais aqui? Ah, o Carlinhos Goiano. Alô, Carlinhos Goiano. Um abraço. Se preparando para mais um domingão. Curtir a vida, não é? Curtir uma pescaria, né, Carlinhos? Um abraço, querido. Deus abençoe, viu? Meu amigo Reginaldo, lá. Reginaldo Mazu, da Araci. Bom dia.
1: Bom dia, Zambeira.
0: Bom dia.
1: Zambeira, Reginaldo Mazu.
0: Você tá bom, querido?
1: Zambeira, parabéns, hein? Ótimo especial.
0: Tá gostando?
1: Por favor, vê se você consegue tocar aí pra mim, com o Teodoro Sampaio, a Tiradora de Elite.
0: Opa!
1: BBC, Rádio Carinho.
0: Rádio Amor, se não der tempo aqui, durante a programação eu toco, pra ficar tranquilo, tá bom? Pra ficar sossegado aí que a gente toca assim. Anacleto, bom dia!
2: Bom dia, Anacleto.
0: Bom dia. Você tá bom?
2: Não, mas tá bom demais.
0: Tá ventando aí, hein? Tá igual aqui, viu? Aqui também tá um vento, rapaz, escuta. Ó, ó o vento aqui, ó. Meu Deus.
2: Vai. E pra todos vocês.
0: Os coqueiros.
2: Pra quem estiver ouvindo aí. Rádio Carinho, bom dia.
0: Rádio Amor, como diz Tuk-Tuk, né? Os coqueirinhos balançando. Aqueles não estão balançando, eles estão dançando hoje, ó. Olha lá, coloquei o microfone lá. Ai, meu pai eterno, o que é isso? João Pereira, um abraço, descansando hoje, né, João? Obrigado pelo carinho. Antônio de Azevedo Neto, bom dia.
3: Ô, meu amigo Valdir.
0: Bom dia.
3: Tudo bem com você?
0: Ô, seu Valdir, olha a mesa aí, Jorge. Como é que você tá?
3: Bom, hein?
0: Tá gostando?
3: Do Teodoro e Sampaio, hein?
0: Eles são ótimos.
3: Show de bola, hein?
0: Parabéns ao nego lá do bar, né?
3: Manda pro meu sobrinho.
0: Ah, já toquei, já toquei.
3: Eita, ele gosta muito, hein?
0: Casaco Verde. Rádio Amor. Deixa eu ver que horas que eu toquei Casaco Verde aqui, ó. E toquei lá na hora 9. É, lá na hora 8. Era, acho que foi a sexta, sétima música, viu? É, foi a quinta, sexta música. É, eu comecei com uma romântica. É, foi a sétima, oitava música, viu, o Antônio? Então, você chegou atrasadinho, tá? Um abraço. Luiz da Riviera Pães Congelados. Bom dia.
4: Bom dia. Meu amigo,
0: bom dia.
4: Um ótimo domingo a todos os ouvintes.
0: Amém.
4: Da BBC, especialmente a você, irmão.
0: Obrigado.
4: Fica com Deus aí.
0: DBC Amém.
4: FM, Rádio Carinho.
0: Rádio Amor. 14 para as 10. Vai, Juduno.
5: É, ao menos tá dando leite pra cabritinho.
0: É, você viu, rapaz?
5: Começa a dar cabeçada nele.
0: É, mente!
5: Aí ele vai lá.
0: Mente! Que isso, rapaz.
5: Dá um modão aí pra nós. É? É, manda pro Mendo aí, o vagabundo.
0: Que coisa.
5: O negão do monte, Pajô.
0: Um abraço pro negão, Deus abençoe.
5: Todo mundo que estiver ouvindo aí.
0: Obrigado, Gil. Um abraço ao pessoal lá do Quarteirão da Alegria, hein? Um abraço a todos lá do Quarteirão da Alegria, Deus abençoe. Ô Luna, tô sabendo que você recebeu um beijo de um cachorrinho, é verdade? É? Diz que o Luna recebeu um beijo de um cachorrinho. É? Aí, ó. Falou na peça, ele aparece, ó, né? É. O Gildo Uno, você imaginava? É. A gente vê assim, no longo da caminhada, muitas situações, né? De homens, mulheres, você fala assim, puxa vida, olha aqui, que situação, né? Aí você imaginava essa situação para Mendes Bispo? É. Hoje só sabe ouvir a voz da cabritinha, né? E sonhando, né? Diz que sonha 24 horas. Se cochila. Ele lembra dela, né? Coisa de louco.
6: Bom dia, vagabundo. Já cedo começou, hein? Bom dia, vagabundo. Já cedo começou, hein?
0: 9h48, 12 para as 10.

7h54, cheirinho de mulher, Teodoro Sampaio, quando a saudade aperta, mortadela passou, olha, olha, olha, hein? Atendeu o chamado, mortadela e Carol, né? Carol. É, disse que tá indo buscar uma água de coco, né? Diz que o Mendes quer tomar uma água de coco com uísque, então tá indo buscar lá, vai passar aqui na rádio. Então espero, né? Espero, viu, mortadela, vocês me abandonaram, hein? Gente, ao longo da carreira, Teodoro e Sampaio lançaram mais de 28 trabalhos. 24 desses foram premiados com disco de ouro, 2 com disco de platina, né? E já venderam mais de 6 milhões e 500 mil discos. Essa é a história de Teodoro e Sampaio. Ô meu querido nego, espero que tenha gostado, viu? E mais uma vez, foi um prazer estar aí com você ontem. Vou voltar mais vezes aí, viu? Obrigado pelo carinho, pela receptividade, tá? E que Deus abençoe você, a esposa, Nego Nega, né? O Clemente que tava aí ontem, toda a turminha aí, né? E muito obrigado ao Baltazar que me apresentou o Nego aí. Gente finíssima. 9h56. Senta.

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1: São 10 em ponto, minha gente. 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
0: Brrr, costuma com nós. 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
0: Alô, alô, com carinho, com amor. Esse cara sou eu, fazendo o que gosto na Rádio Camo, pra você e por você, que é muito especial. Até a chegada de Lana Guedes, dando sequência à audiência campeã da nossa tarde. Meio de 27 ela chega, hein? Sempre ligada em você.
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0: São 10h06, agora quem tá por aqui é o Sérgio de Américo Brasilense, né? É o Ricardo, é isso? Sérgio Ricardo? É, tá mandando um abraço aí pro Sérgio, o Ricardo e o Chupetinha. Olha, olha, olha, Chupetinha. Você sabe que eu lembrei de você, viu, Chupetinha? Eu tava indo pra casa esses dias, rapaz, e aí tinha um rapaz, né? É, tinha dois carros, né? E o pessoal fala que quando a bateria fica fraca, né, tem que fazer Chupetinha. E aí, o pessoal tava lá. Era ali no Monte Carlo, ali, na esquina ali do Monte Carlo. É, o pessoal tava lá só na, né? Fazendo com que o carro funcionasse, fumegasse, né? Então, um abraço aí para o Chupetinha, o Ricardo e o Sérgio de Américo Brasilense. Chicão Adestrador, um abraço, querido. Deus abençoe. Olha lá o Robin Williams, um abraço. Deus abençoe. É, Romeu, Eba, bom dia, Valdir. Bota uma moda chonada do André Andrade. É, Pássaro Sem Ninho. Manda pra esposa Meire, meu enteado Leandro. A Paloma, que amanhã faz aniversário. Ô, Paloma, um beijo pra você, parabéns, viu? Feliz aniversário, muita paz, muita saúde. Que Deus a abençoe grandemente, viu? E cuide bem da plantinha chamada Vida. E o Romeu também, né? O Romeu manda abraço pra Mirela, que é a netinha, com muito amor e carinho. É, bom dia, Valdir. Mandou uma música aqui, ó, pro Assis Santo Antônio aqui, ó. Aliás, manda um abraço aqui pro Aracê, Aracê de Santo Antônio, né? Ele escreveu Assis, mas é Aracê de Santo Antônio. É, no Imbaré, pessoal do Mercadinho Azul, da Ju, pessoal que frequenta ali, principalmente pro Zé da Vaca. Alô, Zé da Vaca, um abraço. Deus abençoe vocês aí, viu? Serjão, o Cebolinha, curtindo a gente, não é? É, bom dia, Valdir. Aqui, ó, Dilson da Chácara dos IPs. Mandou uma música aqui, ó. Pra Ana Luísa, Marilene, Aline, Alice, meus dois genros, o JP e o Renato. Brigadão. Abraço, meu amigo Adilson. É água vermelha, né? Água vermelha. E por falar em água vermelha, quem me traz aqui uma água de coco, né? Água de coco. Essa daqui, ela é uma mistura, né, de água de coco com mel, né? Água de coco com mel, não é? É, olha só, deixa eu ver como é que tá o sabor. Tá gelado, hein? Nossa! Viva Deus! Viva Deus! Viva o nosso Pai Maior! Que nos proporciona a desfrutar da natureza, essas coisas boas, o coco com mel, né? Já pensou, né? Olha, olha, olha, rapaz do céu, e olha, tá geladinha,
3: mudou a caixinha,
0: olha, mudou a embalagem, né? Agora tem assim um coco e uma abelhinha, olha, olha, olha, olha, Mortadela e Carol que me trouxe aqui essa água de coco com mel e um suco de acerola, hein? Tudo geladinho. Ó, também, ó, já estamos com 26 graus, hein, Carol? E Mortadela, aí, ó. Suco de acerola. Como Deus é o que eu falo sempre. Deus é maravilhoso o tempo todo, viu, gente? Ó, suco de acerola com água de coco e mel, né? Puxa vida! Me fez até lembrar de uma caninha que chama Jamel. É que eu não posso tomar agora, porque eu tô no ar, né? Mas se eu pudesse, mas depois do meio-dia e 27 a gente pode, né? Mas muito obrigado pela água de coco, realmente veio para me hidratar. Se no campo de futebol tem os minutos de hidratação, por que na comunicação não pode ter, né? Ah, então, é verdade. Ô Zunzinho, ô Paulo do Uber, aí em Araraquara, aquele duplex que eu prometi pra vocês, ó, das Vozes de Cristal, Lourenço e Lorival, 10 e 11, querida fã.

0: As Vozes de Cristal, lá pro meu amigo Zunzinho e o Paulo, né? Meu querido Zunzinho, só repita, por gentileza, o nome do rapaz aí, que é nosso fã, né? Que é ouvinte assíduo da Rádio Carinho, Rádio Amor. Diga lá.
1: Bom dia, Zamba, tudo bem?
0: Fala aí, fica à vontade.
1: Mais um domingo abençoado, né?
0: Sim, lindo.
1: Ô, Zamba.
0: Maravilhoso.
1: Tem um seguidor da DBC especial hoje, o Paulo Marcos Pires.
0: Paulo Marcos Pires. Ô, Paulo, curtiu aí, né? Um abraço, querido. Obrigado, hein, pela audiência. Dora, querida, solta a voz que eu quero ouvi-la. Bom dia.
2: Bom dia, Valdir. Aqui
0: bom
2: é
0: a dia.
2: Dora do Sítio da Prata, de Dois Corvos.
0: Você tá boa, linda?
2: Valdir, manda uma moda boa aí pra mim.
0: Mando.
2: Pra mim, meu marido, José Barbieri.
0: Um abraço pra ele.
2: Beijo,
0: Deus abençoe.
2: Deus, um bom domingo pra você.
0: Pra você também, meu amor.
2: Manda uma do seu gosto, que você tem bom gosto.
0: Opa,
2: aqui pra música.
0: Vocês que me ajudam, não é? Ô, Vandinho, direto de Santa Lúcia, fala, garoto.
3: Bom dia, Valdir.
0: Fala, garoto, fala, garota.
3: Fala, é o Wanderson Leme.
0: Você tá bem?
3: De Santa Lúcia, bacana demais, hein?
0: Bom.
3: Ô, Valdir, é o seguinte.
0: Diga.
3: Tem como você mandar uma moda aí pros meninos? Eu tô no trabalho, né?
0: Certo.
3: E eles estão lá no bar do Seu João, lá em Santa Lúcia.
0: Ou conheço o bar do Seu João.
3: Pra mandar uma moda pra eles lá.
0: Tomei muito lá no bar do Seu João.
3: O Marquinho, o Quicão, Pinta Roxa, o Brinks e o Ninha. Os meninos estão lá no bar do Seu João, queria escutar uma moda das Galvão. Esse boi é meu, você podia mandar pra aqueles mal acabados lá?
0: Coração Laçador chama-se
3: fazendo
0: a música,
3: favor,
0: né?
3: Um ótimo domingo pra vocês aí.
0: Você também.
3: Todo mundo tá na sintonia e também a música vai pro bar do Seu João. O Seu João também vai estar na sintonia lá.
0: Isso.
3: Você manda essa moda pra essa galera lá, beleza?
0: Mando sim.
3: Tudo de bom, viu, Valdir?
0: Fica um abraço.
3: Aí, muito obrigado. DBC FM, Rádio Carinho,
0: Rádio Amor. Obrigado, Vandinho. Um abraço pro pessoal que tá lá no bar do Seu João. Quando eu morava em Santa Lúcia, eu frequentava muito lá, né? O bar do Seu João, o bar da Tati. É, tinha duas Tati, né? Tinha uma Tati em cima da linha do trem e a outra Tati embaixo da linha do trem, né? É, o pessoal sumiu, não sei, viu? É, Dilce, bom dia.
4: Bom dia, Valdir.
0: Bom dia.
4: Bom?
0: Tudo ótimo.
4: Aqui é a Dilce Taquaral.
0: Você tá boa?
4: Aqui tá tudo bem, graças a Deus.
0: Amém.
4: Eu queria uma música. Doutor Sampaio, Pitoco. Toca pra mim.
0: Toco.
4: Toca pra mim, Valdir.
0: Eu toco, amor.
4: Eu estou aqui na mesa te ouvindo.
0: Tá bom, beijo. Minha linda. Um beijo. É, Osmar da Água Branca também tá ligadinho comigo. Um abraço, Osmar. Selma Batista, um beijo pra você, querida. Val, alô, Val, um beijo. Faxinando a cozinha na companhia da melhor, a nossa Rádio Carinho, Rádio Amor. Reinaldo de Araraquara, manda um forte abraço aí pro meu primo Baté, pra minha prima Lelê. É, são de São Carlos. Um abraço, Reinaldo. Rose, querida. Rose acabou de mandar mensagem. Olha, ó. Tá aqui o Mortadela. E a Carol vendo que a Rose acabou de mandar mensagem. Ah lá, tá vendo? Aqui é assim. Mandou, vai pro ar. Tá certo? Fala, Rose.
5: Bom dia, Valdir. É Rose do Jardim do Bosque. Toca a música Chitãozinho Chororó. Nascemos só pra cantar. Vou mandar para todos meus familiares. Vou mandar pra minha amiga Jô. Ei, Jô, ontem à noite tava eu, a Jô e a Cidinha. E nós ficamos falando, Valdir, será que amanhã é o Valdir?
0: Olha.
5: Aí nós falávamos.
0: Por isso que a minha orelha tava ardendo, nossa.
5: Vou mandar para todos
0: os
5: meus familiares.
0: Né?
5: E para todos os locutores, DBC Rádio Carinho.
0: Rádio Amor. Obrigado, viu, Rosa? Obrigado, Cidinha. Obrigado, Jô, pela lembrança sempre aí de mim, viu? É, eu tô olhando assim pro cronômetro aqui do nosso zap, né? É, tá marcando aqui que você mandou 8h32, mas na verdade chegou agora a mensagem, né? Então, talvez eu esteja vendo 8h32 por causa da água de coco, né? Não é? Mas que foi 10h18 foi, né?
6: Foi.
0: É, tá aqui o Mortadela e a Carol, que não me deixam mentir sozinho. 10h22. 10h22.

0: 11h28, Jacó e Jacózinho, Sete Irmãos, a nossa Rádio Carinho, Rádio Amor. Pra Sertão Vazio, Tião Carreiro e Paraíso. Vai fazer o alambrado, amigo? 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Agrotelas Ferreira, do amigo Carlão. Ô Carlão, alô, alô, cê tá bom, Carlão? Se você tá bom, eu tô bom. Agora, se eu tô bom, você tá bom, né? Um abraço, querido, e que Deus abençoe grandemente. Ô, Marineide, um beijo pra você, viu? Obrigado pela companhia, diz que tá trabalhando e me ouvindo. O dia que você pegar uma folga aí, Marineide, venha pra rádio aqui, viu? Vem com o Mortadela e a Carol, viu? Venha desfrutar dessas coisas maravilhosas que eles trazem pra mim, né? Que eu, a água de coco, agora essa novidade, né? Água de coco com mel, né? Gostei demais dessa água de coco. Tem o coquinho e tem a abelhinha, né? E é engraçado, viu, gente? Que a abelhinha tá assim, é com o ferrãozinho no coco, né? Olha, será que ela consegue abrir esse coco? Acho que não, né? Viu, Marineide? Vem aqui com a gente qualquer domingo aí, tá? E o Juninho, será que tá me ouvindo? Juninho é o patrão do Mortadela. Quer dizer que ele não deu a rodinha ainda aí pro você, ô Juninho? Não levou a roda ainda pra você? Ele falou que até o final da tarde ele leva, viu? Tá bom? A rodinha é do trator ou do caminhão? É? Do carro? É a rodinha do carro, viu? Muito bem. Ô, Maria, fala comigo, meu amor.
1: Oi, Valdir.
0: Bom dia.
1: Bom dia, tudo bem com você?
0: Você tá boa, querida?
1: Saudade de você, rapaz.
0: Eu também.
1: Oh, meu Deus do céu.
0: Essa semana vocês vão me ver no comércio, viu?
1: Tá enrolado, hein?
0: E eu tenho uma novidade pra vocês ainda, vai ter uma novidade futura aí, hein?
1: Valdir, toca aí uma música pra nós aí, ó.
0: Qual?
1: José de Camargo e o Dia Que Eu Saí de Casa.
0: Ah, no dia que eu saí de casa.
1: Eu ofereço pra você e pra todo que estiver ouvindo aqui do Paulistano.
0: Tá,
1: viu?
0: Bom, meu amor.
1: Um abraço, Rádio Carinho.
0: Rádio Amor. Um beijo, Maria. Não é que eu sou enrolado, Maria. É o tempo que é curto, viu? A gente corre pra cá, corre pra lá. Renovação de contratos aí dos nossos parceiros. E acaba não dando tempo de vê-la, tá? Mas essa semana aí tem novidade. Acho que tem uma novidade boa. É, futuramente acho que eu vou estar em dobro no comércio aí, viu? Vou estar no centro e no bairro também, tá bom? Fala aí, Raquel, bom dia.
2: Bom dia, Valdir.
0: Bom dia.
2: Raquel dos Dois Córregos.
0: Tá bom, Raquel?
2: Toca pra mim, menina da aldeia.
0: Toco.
2: Mando pros meus três netos.
0: Tem pedido
2: Maria,
0: já aqui pra ela.
2: Davi, Zaya, o meu marido Rubens, com minha filha Pâmela. DBC, Rádio Carinho.
0: Rádio Amor. Um beijo, querida. Célia Ruda, um beijão pra você. Obrigado pelo carinho, viu? É, quem mais tá aqui? Atílio Lupatelli. Fala aí, Atílio. Bem-vindo ao programa, hein?
3: Bom dia, Valdir.
0: Muita gente nova, hein?
3: Domingo abençoado.
0: Amém.
3: A graça do Senhor e da Nossa Senhora. Manda um modão pra nós aí, ó. Aurora do Mundo.
0: Uau!
3: Monte Amaraí.
0: Uau!
3: Manda pro Chicão lá do sítio de Santo Expedito. Chicão da Hidralmac.
0: Alô, Chicão.
3: É com Deus, meu querido. Bom domingo.
0: Obrigado.
3: BBC, FM, Rádio Carinho, Rádio Amor.
0: Valeu, meu irmão querido. Obrigado pela audiência. A minha querida Lúcia. O que ela tá dizendo aqui, Lúcia? É, oi, amigo. Se Deus preparar, em janeiro eu vou aí, hein? Quero te ver. Vamos aguardar. Então tá bom, minha querida Lúcia. Vou esperá-la ansiosamente, tá bom? Hoje é dia 16. Então, a partir de agora, vou contar os dias, né? As horas, os minutos para lhe ver. Tá bom? Tá bom, Lúcia? É, porque agora você... É, a gente vai matar uma saudade, não é? Como diria o nosso querido... Como é que chamava aquele... O Zé Bonitinho, né? Ah, vamos matar as saudades e você vai ouvir pessoalmente um tostão da minha voz, né? Não é verdade? É, olha lá, ó. O Mortadela adora. É, Lúcio, o pessoal aqui é da pá virada, né? Um tostão da minha voz. Ah. Beijo, Lúcia. Vou te esperar, hein? 10h34, 26 minutos para as 11 horas. Depois o maluco sou eu, hein? 26 para as 11. Trio Parada Dura. Na Rádio Carinho, Rádio Amor. Telefone mudo. Essa vai para Rosa, hein? Rosa Maria Baltazar. Lá da Santa Cândida, né, Rosa? E manda o Baltazar um beijo.

dura, 10h37, telefone mundo, Mortadela e a Carol estão indo visitar o Nelson Cabra, né? Nelson Cabra. Dá uma pegadinha na gola da camisa do Nelson, viu, Mortadela? Aquela pegadinha. Ei, Nelson Cabra, gente boa demais, tô com saudades, hein?

0: 10h40, 20 para as 11, existem músicas e música, essa é a música. É ou não é, Fabiano, da Casa de Carnes Continental, lá em Santa Eudóxia? Bom dia!
1: E aí, Valdir, bom dia!
0: Bom dia, bom dia!
1: Atrasado hoje, hein?
0: Você tá bem, querido?
1: Hoje eu tô na correria, é muito movimento.
0: Amém!
1: Não dá tempo.
0: Amém!
1: Só entrei pra te falar que essa música que tá tocando é boa, hein?
0: Ihu!
1: Como eu gosto de Ralph, hein? Essa você acertou, hein, Moreno?
0: Valeu, querido, eu amo, viu? Eu amo.
1: Alô, alô, alô.
0: Alô, alô, obrigado, querido. Cecília Almeida, um cheiro pra tu.
2: Bom dia, Valdir, tudo bem com tu, meu querido? Cecília Almeida, tudo bem?
0: Tudo ótimo.
2: Eu vim batendo, minha filha Valéria, estamos na...
0: Beijo pra ela.
2: Viu? Meus netos, Manu, Murilo, todos te ouvindo. Um
0: obrigado.
2: Cheiro, tudo bem,
0: Rádio Carinha. Rádio Amor, abençoado.
3: Bom dia, Valdir.
0: Bom dia.
3: Mais um dia aqui de luta, Valdir.
0: Amém.
3: Estamos aqui.
0: Amém.
3: Nesse domingo.
4: Valdir.
0: Oi.
4: Eu queria pedir uma música aí.
0: Peça.
4: Eu gosto muito dessa música, eu não sei porquê. Vida Vazia, né?
0: Bruno Marrone.
4: Bruno Marrone. Queria dedicar a Alana Guedes. Outro dia eu fui fazer uma brincadeira com ela, acho que ela ficou chateada comigo, meu.
0: Não, ficou não.
4: Eu dedico essa música a ela. Alana, saiba que a gente é amigo, cara. Eu não tô aqui pra tirar ninguém, não, tá bom? Então eu dedico essa música a ela, tá bom?
0: Maravilha, querido.
4: TVC FM, Rádio Carinho.
0: Rádio Amor, não, aqui a gente aceita todo tipo de brincadeira, a gente brinca e gosta de brincar. Enfim, a gente pode ter certeza que você é bem-vindo à rádio. Você tava com a gente lá no Saltão, não é? Então você é bem-vindo, não é? Eu acho que é simplesmente... É fantástico essa unicidade de ouvinte e locutor. Tá bom, abençoado? Um abraço. Deus abençoe. 18 para as 11.

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4: 15 para as 11 agora, minha gente. 10h45, Tony Calçados. 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
4: Alô, alô! Como é que é, meu amigo Cruz? Músicas e músicas. Christian Ralf. É, rapaz! Ihu! Obrigado pelo carinho aí, viu? Débora Xavier, São Carlos, um beijo, querida. Tá mandando aqui um beijo pra família Xavier de Ribeirão Bonito, pra todos os ouvintes ligadinhos na melhor. DBC FM, Rádio Carinho, Rádio Amor. Obrigado, meu amor, pelo carinho, pela participação. Sueli, um beijo pra você, viu? Obrigado pela audiência. Sabe o que eu tava aqui me lembrando? Essa semana agora, sexta-feira, eu conversei com a Rutinha, e a Rutinha falou assim pra mim: ai, Valdir, quando você não vem nos churrascos da rádio, fica um vazio. Você faz falta, porque você anima, né? E eu prometi agora pro André Fujueli não mais faltar nos churrascos aqui da rádio, né? Não mais. E eu me lembro que um dia nós estávamos aqui e nós fizemos um karaokê. Até a Rutinha lembrou disso, né? Fizemos um karaokê. E aí eu cantei uma música, o André cantou, acho que o André cantou duas, né? O André cantou duas músicas. Uma, Ventos Uivantes, Sérgio Reis, composição do Paulo Debete e Paulinho Rezende. E essa daqui, porque diz que essa música aqui está numa fita cassete, né? Que o Antônio Walter deu pra ele de presente, né? Essa fita cassete aqui é muito chique. Aqui tem João de Barro, aqui tem Menino da Gaita, aqui tem, acho que, De Papo Pro Ar também, né? Eu tinha em CD isso aqui. O André, Eu não sei se ele tem guardado ainda, né? Eu até perguntei pra ele se ele tiver pra mostrar pra mim um dia. Porque fita cassete é um luxo, né? Você colocar no tape do seu carro, ver ela ficar girando, é uma coisa mágica demais. Aí no próprio gravadorzinho, né? O Toshiba, Mitsubishi, Philco, aqueles gravadores, né? Lembra? O qual eu treinava no rádio, né? Eu ficava gravando as rádios, falando em cima das músicas enquanto a rádio tocava, quando eu treinava pra um dia chegar onde a gente chegou, né? E uma das músicas que tem na fita cassete que o André comentou com a gente aqui no churrasco, em um dos churrascos que fizemos, é essa daqui, ó. Eu não sei se ele tá me ouvindo, né? Mas se ele estiver me ouvindo, quero mandar pra ele, pra Kelly Mary. Alô, Antônio Walter. Alô, Thiaguinho aí no sítio. Deus abençoe todos vocês, viu? 10h48.

0: Augusto, 5 para as 11. René Ronaldo.
1: Seja onde for.
0: Eu sou de você. É mais uma que não é música, né? E sim poesia. Antes, Sérgio Reis, Coração de Papel. Eu tava aqui, não sei porque me lembrei dessa história que o André contou pra gente, né? Da fitinha cassete que o Antônio Walter lhe deu de presente, né? E foi lá na Hi-Fi ou na Sertaneja? Na Sertaneja, né? Foi na Sertaneja que ele comprou, que o Antônio Walter comprou. Tô aqui feliz da vida, emocionado com essas histórias. E agora quem me deixou emocionado foi o Du Venâncio, porque o Du mostrou assim que ele fez uma tatuagem na mão direita, né? Deixa eu ver aí, o Du. Olha lá, na mão direita, Fá e Du, né? Fá, que é o nome da esposa dele, né? Que é a Fabiane, e Du, que é do Du Venâncio. E ele contando a história, né, que de vida deles, do amor que eles vivem, compartilham no dia a dia. E eu tava dizendo aqui pra eles agora que realmente um amor existe, né? O amor existe quando se tem realmente essa história, essa química bonita. Porque o relacionamento, ele é assim, altos e baixos. E é a hora que você tá vendo o relacionamento lá embaixo que tem que demonstrar realmente o sentimento de um para com o outro, para que as coisas cheguem ao seu ponto. Eu falo isso e talvez você do outro lado já esteja me julgando, né? Mas você fala, mas você ficou quanto tempo casado? Quantos casamentos já teve? Meu caso é um caso que eu não, sabe, assim, eu, né? Mas quando eu vejo pessoas como o Du e a Fabi, você casou com 17 anos, Du? E a Fabi tinha quanto? 17 também, ambos 17 anos. Olha aí pra você ver a química. Então, ó, aí tem a filhinha, né?
2: Tem a Rânia.
0: A Rânia. A Rânia, então.
2: Tem a Bia de.
0: A Bia. Então. E isso é maravilhoso, é bonito.
2: Aí tem o Fruto, a netinha também.
0: Então. E aí quando você vê essa história bonita que a gente tá contando aqui, do Du e da Fabi. E num domingo como hoje, um domingo lindo desse, olha de Brigadeiro. Final já praticamente do inverno brasileiro. Não dá para se emocionar? Cê não tem como segurar, né, Ricardo?
2: É?
0: Ricardo está aqui presente também e ele trouxe aqui o milagre da vida, que é o Levi. Né, Levi? Você gostou da rádio, Levi? Gostou? Deixa eu tirar a trilha aqui para o pessoal ouvir sua voz aí. Fala, Levi. Fala, bom dia.
3: Bom dia.
0: Você tá bem?
3: Sim.
0: Quantos anos você tem?
3: Dois
0: aninhos? É, olha aí, gente. Dois aninhos, ó. Olha a esperteza desse menino, é um milagre da vida. O Ricardo tá me contando aqui que esse menino veio ao mundo quase que não vem, né? Né, Ricardo? Olha lá, olha lá.

Obrigado, Ivan. Águas de Lindóia, sabor? Sabor hortelã hoje, né? Olha, olha, olha. Sabor hortelã. Oi, Ivan. Um beijo pra você, pra galera que tá aí no Bar do Zóio, no Leandro, tomando uma gelada, molhando as palavras e curtindo a melhor, a rádio que tem carinho e amor de sobra, que é a DBC FM. Um abraço, obrigado, viu? E o André mandou aqui, ó. Eu citei a história e ele mandou aqui pra mim, ó. Olha o que tem na fita cassete, no LP e também depois virou CD, né, ó. Eu citei algumas, né? Citei... Olha lá, de papo pro ar aqui, ó. Tem sim, ó. Tem de papo pro ar, tem Tchau Amor, Rio de Lágrimas, Folia de Rei, Andar Andei, Disco Voador, Coração de Papel que eu toquei, Menino da Porteira abre o LP, CD, a fita cassete e fecha o Menino da Gaita. Olha que mágica. André, obrigado, hein? Obrigado pela capa aqui que você me mandou. E muito obrigado de coração, viu, por estar me acompanhando aí. Que bom, né, que a gente manda uma música e a pessoa tá nos ouvindo, não é? Coisa boa demais. Ô, Cruz! Segura essa aí, Cruz, segura!

0: das gargantas de ouro do Brasil, Milionário e José Rico, Aprendi a Viver, a nossa Rádio Carinho, Rádio Amor. Ô Neuza, quero te ouvir, Neuza, bom dia.
1: Bom dia, Valdir Zambarino.
0: Bom dia.
1: Bom dia.

0: Tá boa, querida?
1: Toda a faxina também aqui na minha casa.
0: Que bênção.
1: Você.
0: Que bênção.
1: Só tive tempo agora de mandar uma mensagem pra você. Você acredita,
0: que
1: homem?
0: Que bom, graças
1: tá
0: a Deus.
1: Tá bonita,
0: né?
1: Essa foto, hein? Nesse jipe aí.
0: Você gostou
1: azul.
0: Do buguinho aí, hein?
1: Você é aventureiro, hein,
0: Ah, Jardim? Eu adoro a vida.
1: Tô aqui ligadinho na melhor.
0: Eu, né, Ricardo? Eu adoro a vida.
1: FM, é Rádio Carinho, é Rádio Amor.
0: Um
1: muito
0: beijo.
1: Amor pra nós todos.
0: Amém, um dia lindo pra você, minha querida Neuza, obrigado por esse carinho, por esse amor, por essa audiência. Eu amo a vida, né? A vida pra mim, ela tem um significado muito grande, eu curto mesmo, não tenho preguiça disso não, né? Alô, alô, bom dia!
2: Bom dia, Zamba!
0: Bom
2: Tudo
0: dia!
2: Bem?
0: Tô ótimo!
2: Tô aqui do Folha Seca, tô aqui com
0: cê
2: o
0: tá
2: Zé,
0: bom, Tinho, querido?
2: Vaguinho, uma galera linda aqui.
0: Você tá bom?
2: Só modão, hein? Coisa linda dia de hoje, hein, Zamba?
0: Você é bom.
2: Ô, Zamba, nós estamos querendo ouvir Caminheiro com o milionário José Rico. Toca pra nós, Zamba!
0: Claro que eu toco!
2: CFM, Rádio Carinho!
0: Rádio Amor! Um abraço pra vocês aí. Obrigado por esse carinho, obrigado por essa audiência de coração mesmo, hein? Quem mais? Quem mais? Quem mais? Quem mais? Quem mais? Michelin! Ô, Michelin! Saudade de você, rapaz. Outro dia, na inauguração do Supercas Moreira, lá no Pacaembu, o seu sobrinho tava lá, viu? O que é casado com a Vilceia, tava lá, tá bom? Um abraço, fala aí.
3: Bom dia, Valdir.
0: Bom dia.
3: Tudo bom, cara?
0: Tudo
3: e
0: ótimo.
3: Aí, como é que tá as coisas?
0: As coisas estão ótimas.
3: Valdir, hoje o guardápio é franguinho, caipira,
0: uau,
3: com lenta espanhola.
0: Uau!
3: Fogo já. E cortina deve ser no 12 aí.
0: Isso é bom, hein?
3: Mas, se for possível, você toca aí a chuva de verão pra nós. O Neto Frederico, o coração tá de bico pra cima.
0: Uau! Deve não é chuva de verão?
3: Aqui, Rádio Carinho, Rádio Amor.
0: Um abraço, meu irmão Michelin. Saudado sem. Então, quer dizer, depois você me explica o que, que é polenta espanhola? Hã? Eu conheço polenta italiana. Depois você me explica aí, por gentileza. Marcelo, fala bom, comigo aí com os seus amigos.
4: Tudo bom?
0: Tudo
4: bom,
0: ótimo.
4: Eu queria pedir uma música, não sei até que hora que você vai hoje.
0: Meio dia 27.
4: Mas eu queria pedir a música Riozinho. Oferecer aqui pra minha família aqui, o Rogério, o Rodrigo, a Dudinha, a Noriane, Luiz Felipe e minha esposa Michelle. E vou
0: Maravilha.
4: Oferecer pra você também, tá
0: Obrigado.
4: Bom?
0: Obrigado.
4: BBC FM, Rádio Carinho.
0: Rádio Amor. O Levi tá feliz, né? O Levi chegou quietinho aqui, gente. E agora tá que tá, né? Assim que eu gosto. É saúde, é alegria. Viu, Levi? Gostou da rádio, Levi?
5: Gostei.
0: Gostou mesmo? Cuidado pra não cair aí, viu? Só cuidado pra não cair lá embaixo, no degrau da escada. Degrau é pra subir, não pra cair, hein? Né, Ricardo?
6: Isso aí, né?
0: Né, Edu? Quem tá lá no Leandro? Vocês lembram todo mundo? Tá o Ivan, quem mais?
6: Cipó.
0: Cipó?
6: João Buracão.
0: O João Buracão tá lá?
6: Tá lá.
0: Corri também. É João Buracão ou João Furacão?
6: É João Buracão,
0: né?
6: É o Cauê também, amigo.
0: É?
6: Cauê.
0: Alô, Cauê, um abraço. Quase que é Valdir Caê, né? Um abraço pra eles lá. Deus abençoe. Obrigado, viu, gente? Tá tendo algum comes e bebes lá? Só
6: não.
0: Cachaça.
6: Só cachaça.
0: Só cachaça.
6: E água da Lindóia. Só pinga na veia.
0: Só pinga na veia? Então tá certo. Eu vou tomar só depois do meio-dia. Meio-dia 27, né? Aqui na rádio é só águas de Lindóia. Essa daí, vocês já viram essa água aqui ou não? Essa daqui, é água de coco com mel, ó. Tá vendo? Olha o coco aqui, ó. A abelhinha picando o coco, tá vendo? Então, água de coco aí, ó. Eu gosto. Hidratar, né? Hidratação. Ai, meu Deus do céu. Agora, 11:07. Duplex. Com as gargantas de ouro do Brasil. Depois de Aprendi a Viver. De Jaque e Abel. Gravada por Lio e Léo, primeiramente. Milionário e José Rico.

Grande Exo Limões. Apaixona muita gente. Caminhando Aprendi a Viver. Duplex com as gargantas de ouro do Brasil. Ô Getúlio! Um abraço, Getúlio tá feliz, né? Hoje a netinha fez um almoço pra ele, está esperando por ele, e ele vai agora almoçar com a netinha, com a família. Ô Getúlio, terça-feira a gente se vê, viu? Se Deus quiser, vamos lá no Dió, molhar as palavras lá, se Deus quiser, tá bom, querido? Um abraço, obrigado por esse carinho aí.

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Sete não tem ré, esse cara sou eu, fazendo o que gosto na Rádio Quemo pra você e por você, que é muito especial. Até a chegada de Lana Guedes e a nossa tarde campeã de domingo. Cê deixa, eu posso. 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Paixão pra vida inteira. 16 de agosto, hoje, minha gente, hoje completa-se 49 anos sem Elvis Presley, não é? Hoje, 16 de agosto, o rei do rock faleceu em 1977, aos 42 anos, não é? E tá ali em Graceland, né, onde os fãs se reúnem anualmente em vigílias para homenagear a sua memória. Elvis Presley, que era caminhoneiro. Era caminhoneiro. Conheceu o coronel o levou pro estrelato. Inclusive, fez um teste, fez um show pro exército. E quando ele deu aquela rebolada, os homens da lei foram em cima do coronel. Pô, você me traz um cara aqui que rebola, que isso? Não existe isso. E ele superou a expectativa. Só que devido às turbulências da vida, o excesso de shows, pressões, Elvis veio a falecer aos 42 anos de idade. Estamos presos numa armadilha. Não posso escapar. Porque eu te amo demais, amor. Por que você não vê? O que está fazendo comigo? Quando você não acredita em nenhuma palavra que eu digo. Não podemos continuar juntos com mentes desconfiadas. E não podemos construir nossos sonhos com mentes desconfiadas. Então, se uma velha conhecida amiga vier dizer olá, será que eu ainda veria desconfiança nos seus olhos? Aqui vamos nós outra vez, perguntando por onde andei. Você não vê que essas lágrimas são reais? Eu estou chorando. Não podemos continuar juntos com mentes desconfiadas. E não podemos continuar nossos sonhos com mentes desconfiadas. Deixe o amor sobreviver. Eu secarei as lágrimas dos seus olhos. Não vamos deixar uma boa coisa morrer. Quando, meu bem, você sabe que nunca menti pra você. Nunca. Sim, sim. Estamos presos numa armadilha. 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

0: que você não vê? O que está fazendo comigo? Quando você não acredita em uma palavra que digo. Bem, você não sabe que estou preso a uma armadilha. Não posso escapar. Eu te amo demais, amor. Por que você não sabe que estou preso a uma armadilha? Não posso escapar. Eu te amo demais, amor. Por que você não sabe que estou preso numa armadilha? Posso escapar, porque eu te amo demais, amor. Suspicions Minds, mentes desconfiadas nesses 49 anos. Sem Elvis Presley. E uma das músicas que Elvis gravou foi essa aqui também, não é? Always on my mind. Eu só penso em você. Aqui com Willie Nelson, Zezé e Luciano.
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0: 49 anos, sem Elvis Presley. O Zetão. Um abraço, Deus abençoe. Julia, um beijo. O Arthur tá aí também ou não? Não tá? Só vocês dois. Deus abençoe, viu? Dia lindo, domingo maravilhoso. Gostoso ver a família passeando, né? O Elvis gravou também essa música. O Elvis, ele era caminhoneiro. Aí o coronel apareceu. O coronel, na verdade, deu aquela sugada nele e fez com que morresse antes do tempo, né? A nossa saudade. 49 anos sem Elvis Presley. Suspicions Mine foi a tradução de hoje. Me pediram. Alô, Polas! Gostou, Polas? Espero que sim, né? Eu, Flauzino do Paraná, bom dia.
1: Bom dia, Valdir Zambariano.
0: Bom dia.
1: Bom dia, aqui é Antônio de Maringá.
0: Você tá bom?
1: Tô ouvindo aqui.
0: Obrigado.
1: Que lindo essa dublagem que você fez aí.
0: Ah, a tradução.
1: Saudade, saudade desse...
0: Essa música é a música que fica na mente da gente,
1: novo, né?
0: 42 anos, pô.
1: Muita música boa. Abraço, meu amigo. Aqui de
0: Valeu.
1: Maringá, Paraná.
0: Um abraço. É, Valdir, ontem foi aniversário do cantor Leandro. Se ele estivesse vivo, estaria completando 65 anos. Olha aí, hein? Leandro. Faleceu o cantor Leandro, né? Irmão do Leonardo. Se ele estivesse vivo, ontem completaria, então, 65 anos. Neuza disse que ficou top a tradução. Fátima em Descalvado. Adorei.
2: Bom dia, Valdir Zambariano. Fátima, patracão de Descalvado.
0: Cê
2: não
0: tá
2: participo
0: boa.
2: Todos os dias, mas estou aqui todos os dias te ouvindo, tá?
0: Amém.
2: De manhã, no meio do dia, tarde.
0: Que bom, hein?
2: Curto demais.
0: Obrigado.
2: Queria ver se você colocava pra mim hoje o Roberto Carlos.
0: Qual?
2: É grande o meu amor por você.
0: Sim.
2: Obrigada, tchau.
0: Um beijo pra você, querida. Que Deus te abençoe. Obrigado por esse carinho, por esse amor, por essa audiência aí, viu? É, Joana Gonçalves, que amou a tradução, esperando por isso. Lana Guedes, uau! Gostou, Lana? Ferrugem, um abraço, tá na escuta. Bom dia, Valdir, espero que esteja na mais santa paz. Aqui é a Ruth, do Jardim Pinheiros, em Araraquara. É, se possível, terra tombada, pro meu marido Kleber, para todos os seus ouvintes. Um beijo, Ruth, claro que tá, sempre na paz. Eu sou um cara da paz, né? Quem anda comigo, como é que é? Quem anda comigo, né? O Baltazar sabe disso. O Piva. Acabaram de chegar aqui na rádio, né? Piva. Piva tá mais jovem, né? Sem chapéu, sem boné, ele fica com pintão de garoto, né? Pintão de garoto, olha lá. É, tá com pintão de garoto. Fez boa viagem, Baltazar? Fez. Fez, Piva. É, passou no Claudinho. Aliás, ele tá aqui, né? Meu amigo Claudinho, mas ó. É, andou comigo, viu? O pessoal perguntou se tá tudo na Santa Paz. Andou comigo, vê um lencinho branco, tá? Lencinho branco, bandeira, né? Aquela paz, aquela serenidade que o sagitariano tem, né? Claudinho, querido!
3: Ô, Valdir, eu tô te ouvindo aqui, viu? No Cordeirão da Alegria, tamo aqui, ó, reunido. O Luna tá aqui, só que hoje ele não vai tomar um beijinho de cachorro, não, viu? Ele não quer mais pegar na ração do cachorro, não, viu? Ele falou que tá esperto agora, né? Mas estamos eu aqui, ó, a sua fã, que é minha esposa Vanessa. Tá todo mundo aqui curtindo você, viu? E, se possível, toca pra nós aí se ainda existe amor. Pode ser?
0: Ô, Claudinho, por que você não pede, Claudinho? Você manda. Você tá bem, Claudinho?
3: Tô bem, tô com saudade, vê se aparece, viu? Comer um javali. Tem que comer aqui na minha casa um javali.
0: Eu vou sim, Claudinho. Abraço. 11:29.

0: Dois pro meio-dia na Rádio Carinho, Rádio Amor. Inventaram o sucesso, viu que deu, né? Andréia Andrade, passa no sininho. O mais amado Brasil, a mais querida e amada do rádio, Vida Cor-de-Rosa. E as vozes de cristal de Raulzito pro Claudinho do Quarteirão da Alegria. Você gostou, Claudinho, de ouvir Se Ainda Existe Amor?
1: Ah, gostei. Faz tempo que isso não tocava, né? E se você puder também, depois, se der tempo, claro, toca a Disparada, que eu gosto muito, viu? Disparada do Daniel Sérgio Reis. Pode ser?
0: Pode, Claudinho. Você é aqui. Claudinho, você mora aqui, Claudinho. E você não paga aluguel. Você mora aqui, né? Você é que nem o Piva. Né, Piva? Né, Baltazar? Ai, ai, vocês são soda com PH. Deixa eu mandar um abraço aqui pro Mirim. Alô, Mirim, tá lá na Mumbuca, é isso? Séries Ponton, beijo, querida. Só modão, hein? Não vou pedir nada. Tá bom, meu amor. Meu amigo Rodrigo Carvalho. Fala, Rodrigo, quero te ouvir. Vai.
2: Bom dia, meu amigo Valdir Zambariano.
0: Bom dia. Bem? Com alegria.
2: Se você tocou Elvis Presley, Suspicious Minds, eu acho que merece o Kiss Me Quick dele também, hein? Um ótimo domingo pra você.
0: Deixa eu ver se tem aqui, hein?
2: É o Rodrigo Carvalho da RC Serviço.
0: Obrigado, querido. Vou ver se tem aqui. Luiz Gonzaga da Aquara, um abraço. É, tá mandando um beijo pra esposa Cida, a Denise. Um abraço pra vocês aí de Araraquara. É, Walter de Botucatu, vai.
3: Oi? Bom dia, Valdir. Toca
0: bom dia
3: pra nós, Zé Vendo. Valdir.
0: Qual?
3: Toca Milagre do Ladrão. Aqui é Walter Butcatu, Rádio VVC, Rádio Carinho, Rádio Amor.
0: Valeu,
3: bom
0: querido.
3: Trabalho, Valdir. Tchau, obrigado.
0: Ô, Renato Mineiro, solta a voz aí.
4: Mas olha, Valdir Zambariama, mas o Elvis não morreu, Valdir.
0: Não morreu. Elvis to Pelvis. Esse Renato é solda com PH. Bom dia, Valdir! Willie Nelson, monstruoso, e Chuck Berry, rei do rock também. Deus proteja sempre. Willie Nelson é maravilhoso. Willie Nelson é completo, né, o Lafayette? Ator. Faz uns filmes de cowboy, muito bom, Willie Nelson, né? Ele é muito sereno, né? Ele gravou com o Julio Iglesias Two Old Girls to Love Before, né? Two Old Girls to Love Before. Pra todas as garotas que eu amei. Ele e o Willie Nelson. E aí o Julio Iglesias, chega num momento da música, o Julio Iglesias bota a mão no coração assim do Willie Nelson. É emocionante quando... Se alguém puder assistir, assista aí, viu? Willie Nelson e Julio Iglesias. To All the Girl to Love Before. Pra todas as garotas que eu amei. Muito bom mesmo. É, Polace, querido. Conte-me tudo, não esconda-me nada.
5: Bom dia, irmão. Rapaz, ficou maravilhoso, hein? Você não tem jeito, né, cara? Tudo que você faz, tudo que você fala, você põe a mão, fica chique demais. Deus te abençoe, meu irmão. Um grande abraço. 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
0: Rádio Amor, hoje vocês não vão me fazer chorar, viu? Pode ter certeza disso. Que hoje eu vou me segurar, porque vocês são soda com PH. Eu falei do André Frujuela, que ele me manda a foto aí da fita cassete do Sérgio Reis. E aí vem essas... É tudo de improviso aqui, viu, gente? É tudo de... Tem nada programado aqui. A gente vai fazendo e você do outro lado ouvindo e vendo se tá bom ou tá ruim, né? Cabe a você julgar aí, não é? 11:40

0: E aí, Michelin? Michelin tá curtindo? Polenta espanhola, nunca vi. Eu conheço polenta italiana. Eu pedi a explicação pra ele, mas ele não quis dizer, né? Não é chuva de verão. Na Rádio Carinho, Rádio Amor. João Neto e Frederico, nossos amigos. Dupla que começou aqui na Rádio Carinho, Rádio Amor, hein? As Rosa Cristal, Menina da Aldeia, Lona Sandrival. Agora 11h49, 11 pro meio-dia. 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Agrotelas Ferreira, do amigo Carlão, que é amigão também do meu querido Zé Bertassini, que hoje tá em silêncio, hein? É? O meu zapinho tá piscando aqui, meu zap tem um vagalume aqui, né? Que pisca de vez em quando. Vamos pro Zap Carinho, Zap Amor, que tá bombando. Cida Fargoni, eu quero ouvi-la.
1: Diga. Bom dia.
0: Bom dia, amor.
1: Qual é o seu programa? Hoje, obrigado. Meu neto faz 18 anos.
0: Qual o nome dele?
1: Renato Fargoni.
0: Renato, conheço o Renato desde criança, pô, Renatinho.
1: Eu desejo a ele toda a felicidade.
0: Conheço.
1: Dos avós, dos tios, da mãe, do pai.
0: Gente boa demais.
1: E Deus abençoe. Eu queria ouvir com o Roberto Carlos quando as crianças saírem de férias. Quando eu era jovem, eu era fã número um do Roberto Carlos.
0: É mesmo?
1: Do Elvis Presley.
0: Elvis Presley.
1: Aí apareceu o Roberto Carlos, aí virei a casaca.
0: É, ué, mas você sabe que o Roberto também. Você sabe que o Roberto também era fã.
1: Do Fábio da Morte.
0: Você sabe.
1: Obrigado.
0: Obrigado, amor, um beijo. Sabe que o Roberto era fã do Elvis, né? Ele, nos programas de calouro das rádios que ele passava, ele cantava músicas do Elvis Presley, né? O Alan, vai.
2: Bom dia, Valdir. Aqui é a Ana Lu. Manda um áudio aqui na Chácara Três Irmãos.
0: Alô, Chácara Três Irmãos. Um abraço. Bom dia pra vocês. Alô, Eliseu Piquet. Eliseu tá em Piquet, Serra da Mantiqueira, hein? Olha lá, ó. Fazendo um franguinho caipira na panela, na boca do dragão, hein? Uau! Aqui, ó, fogão. Olha lá, ó. Vai lá, o Baltazar. Olha lá. Fogão a lenha. Pivá. Lá na Rosa tem esse fogão a lenha?
3: Tem.
0: Ah! Marila. O grandão.
4: Bom dia, Valdir. O que você não tem de tamanho, você mata o velho, tá louco? Com essas músicas lindas que você põe.
0: Obrigado, amor. Um beijo, Iracema.
5: Oi, Valdir, bom dia, tudo bem? Gostaria de ouvir com o Rick Rey, Paixão de Pião. Ontem eu fui na Aparecidinha, mas não fui a pé, porque as perninhas da Iracema já não aguenta mais, né?
0: Como não?
5: Fui de ônibus.
0: Passa creme MD que dá, ué.
5: Muita gente.
0: Creme MD, gostoso. Passou creme MD, você caminha daqui em São
5: Deus,
0: Paulo.
5: Com Deus, DBCFM, Rádio Carinho.
0: Um dia eu passei creme MD na perna, fui daqui em Franca, a pé. É verdade, vocês não acreditam, mas é verdade. Creme MD é bom demais. Bom dia, boa tarde. Aqui em casa, hein? É seleção do Teodoro Sampaio. Cada música linda, hein? É. O Nego do Bar que escolheu, viu? O Piva. E mandou bem, hein? Maria Jacinta, meu amor. Bom dia, meu amigo. Olha, faz uns 15 dias que eu ouvi um ouvinte dizendo que o domingo sem você não é domingo. Pois ele tem razão. Locutor como você não existe. Um excelente final de semana. Um excelente final de domingo. Obrigado, Maria Jacinta, um beijo pra você, um beijo aí pro Zé Vicente, pra toda a família, viu? Simone, bom dia.
6: Bom dia, Valdir, aqui é o Roger de Itararé.
0: É Roger, mas tá Simone aqui, né?
6: Uma música pra minha esposa, Simone, do Duque Dalvan e Eita Espinheira.
0: Pinheira.
6: Poderia fazer esse favor pra gente? A gente não perde um programa seu.
0: Muito obrigado.
6: Mora aqui na divisa com o Paraná, mas sempre
0: olha.
6: Ligado na sua programação. Se você puder fazer isso pra gente, a gente agradece. É um forte abraço, amigo. É, DBC, Rádio Carinho, Rádio Amor.
0: Marcelo do Gesso, tá mandando uma foto aqui. Tá indo pra Brotas, Marcelo? Tá indo pra Brotas? É. Se for, um abraço, viu? É... Ô, Débora, o programa vai até 12h27, viu, meu amor? Até 12h27 vai o programa. Então, toda paciência é abençoada por Deus. Tá bom, minha linda? Você mora aqui, viu? Um beijo, Débora, né? Até 12h27 vai o programa. Agora são 11h54. Fala, Valdir! Você é uma enciclopédia musical. Feliz domingo pra todos nós. Um beijo na minha esposa Silvana, que já tá preparando o franguinho caipira com quiabo, hein? Uau! Tradicional de domingo. Manda um modão pra nós. Aí você me faz aquela... faz lembrar aquela música, né? Do João Carreiro, né? É, aliás, cai bem, né, Vaguinho? Já que você tá falando em franguinho com quiabo, né? Então faz lembrar a música do João Carreiro e Capataz, caipira de fato, né? Franguinho e quiabo, domingo é sagrado, bababá. Aí é. Olha o Guaraná aqui, ó. Meu amigo Guaraná, não desliga porque você está no ar. Fala, Guaraná.
3: Bom dia, Zé Marião.
0: Bom dia. Que é?
3: Estamos aqui.
0: Que é? Você viu a loucura, né?
3: Maravilhoso.
0: Obrigado. Obrigado.
3: Se quiser, manda pro Tuta Escuraco da Rua Larga.
0: Alô, Tuta!
3: E manda pra minha mulher Silvia, pequena estrada.
0: Ah! Um beijo pra Silvia, um abraço pro Escuracho. E aquela turma boa, né, Guaraná? O Salsicha, como é que chama a esposa do Salsicha?
3: Adriana,
0: né? Esposa do Salsicha. Salsicha é gente boa, né?
3: Gente boa demais.
0: Maravilhoso, adoro o Salsicha. E a Regina, sua irmã, né? Que agora é cliente do Moreira Supermercados, né?
3: Moreira Supermercados, antigo lado.
0: Isso. Guaraná, sempre uma alegria. Mas você não vai mandar pro Dedê? O Dedê já tá fechando as portas, já. Manda pro Dedê lá.
3: O Dedê é do Mercado Continental, da açougue.
0: É. Casa de Carnes Continental.
3: É isso mesmo.
0: Isso. Beleza.
3: O Araújo também, bicho, um papo, essa turma toda.
0: É, o Araújo agora, ele só fala pra Deus, viu?
3: Ah, é?
0: Ele não fala mais com os homens da terra, só com Deus. Um abraço. Deus abençoe.
3: Até mais,
0: meu amigo Araná. Você viu que improviso? O cara liga, você tá no ar e a gente manda pro ar sem qualquer problema. Que é assim, que é programa do Ratinho. Bagunça é pouca. Por isso que a DBC é sucesso. Bom dia aqui, ó. Aí, ó, o pessoal só lá, gente, ó. Vai vendo, Baltazar, ó. Vocês estão aqui presenciando toda a loucura dos nossos ouvintes, olha lá.
7: Vai ter um fogão cheio de carne.
0: Olha lá. Cafta, bifão, né? Bom dia. Ricardo. É o Ricardo Samugim. Descalvado aqui, né? Descalvado. Bom dia, manda uma música pra nós aqui, ó, na área de lazer, Furlan. Um abraço. Maria Urba, um beijo pra você, meu amor. Deus abençoe seu dia, Leia, o Jorge, toda a família aí, viu? É... Alô, Araraquara, Rafael Alves, um abraço. Alessandra, tá curtindo a gente? É... não falou de onde que é. Um beijo, obrigado pelo carinho aí, viu? É... o Marcelo não respondeu se tá indo pra Brotas ou não. Tá indo pra Brotas? Brotas, Marcelo do Gesso, né? Um abraço. Deus abençoe, viu? Quem mais aqui... Vado Prate, vai. Fala, Vado.
8: Bom dia, Vardizinho. Yeah. Nosso Verdão perdeu, pipocou de novo, hein?
0: Não sei, não assisti.
8: Manda
0: ontem
8: pra mim aí o Giramundo, ofereço, meu amigo.
0: Eu dormi ontem.
8: Ele tá aguardando lá na casa dele, ouvindo. Vai ficar até meio-dia, até você tocar daí pra gente.
0: Não.
8: Ô, meu querido, que... carinho.
0: Depois vocês ficam com a Lana Guedes aí. Lana Guedes vem com tudo daqui a pouquinho, meio-dia 27, com aquele astral dela, toda aquela gostosura na comunicação, né? Toda aquela delícia na comunicação, nossa querida Alana Guedes, não é? Ô Piva, você quer mandar um abraço pro sobrinho que gosta de viola vermelha? Ele toca também, né?
9: Ele toca viola.
0: Como é que chama ele?
9: Iago Piva.
0: Como é que ele se chama?
9: Iago.
0: Iago.
9: Iago Piva.
0: Alô, Iago Piva, Boa Esperança? Alô, tá ouvindo a gente? Ô, Iago Piva, tá me ouvindo mesmo? Então eu quero ouvir um testemunho

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0: Roberto. Quando as crianças saírem de férias, e como é grande o meu amor por você. Vivi, um beijo, meu amor. Passou aqui com o namorado, esposo, né? Ela sempre passa aqui tomando uma ice, né? Eu mostrei pra ela que eu tô tomando aqui água de coco, né? Água. Ô, jovem! Quiser ligar, liga agora, jovem. Quiser ligar, liga agora. Quiser mandar mensagem, manda agora. Tem que mandar porque já eu tô dizendo bye bye e so long farewell, hein? Tá bom? Então manda rapidinho aí, tá? Por gentileza. Tá certo? 12:10 agora. Hoje, lá na Fazenda Santa Cândida, é uma data muito especial. É, hoje, lá na Fazenda Santa Cândida, a Rosa Maria Baltazar marca um novo ciclo na vida dela. É como eu disse, na hora que o Du Venâncio estava aqui e mostrando o amor que ele tem pela Fabi, tatuando no braço dele o nome Fá e Du. E a vida é assim. Às vezes as pessoas perguntam: ah, Valdir, você fala tanto de amor, mas você teve 9 relacionamentos, Valdir? Ué, não era pra acontecer. Não era pra ser. Mas chega um dia que Deus coloca no seu caminho a pessoa certa. Ou talvez a pessoa que faltava aí pra consertar você, mudaram algumas coisas. Mudar ninguém muda, viu, gente? Mudar defeitos, gestos, jeito, ninguém muda. Quando você ama, quando você tem amor, você aceita a pessoa do jeito que ela é. Ah, mas você toma cajibrina? Eu tomava antes de conhecer você. É, mas você vai parar com o bar? Como eu vou parar com o bar se antes do bar, antes de você chegar, o bar já existia com meus amigos verdadeiros, tá? Verdadeiros. Então tem muito disso na vida. E tem muitas pessoas que confundem muito a bola. A pessoa chega, ela compra a passagem lá na econômica e ela quer sentar na primeira classe na janelinha. E não é bem assim a vida. E o que eu estou dizendo aqui sobre a Rosa Maria Baltazar, que é irmã do meu querido Baltazar, que hoje começa um novo ciclo na vida dela, que hoje é o noivado dela com o Barbosa, né? Hoje é o noivado dela com o Barbosa. E aí, o que eu quero dizer é que para esse relacionamento que está começando, para esse relacionamento que está se iniciando, que o amor, o carinho, a compreensão e principalmente diálogo, tá? Diálogo. Um cede, o outro segue. Amanhã ela cede, ele segue e assim vai. Para uma vida chegar a uma conclusão, para uma vida amorosa chegar a um ponto final maravilhoso, tem que ter compreensão dos dois lados. Por isso que eu sempre falo que o amor, carinho, compreensão, diálogo e a fé em nosso Deus de bondade, primeiramente. O Deus tem que ser a luz do lar, a lâmpada calorosa do lar. Rosa Maria Baltazar e Barbosa, que Deus abençoe vocês. Daqui a pouquinho estão lá a Adriele, a Carol, o Davi, o Osmar, o Leandro, a Ivone, o Márcio Baltazar, o meu amigo Piva, né, Piva? Né? Estaremos juntos daqui a pouco. Um abraço. Ô, jovem, você tá me ouvindo aí, jovem? Em alto e bom som? Manda bala aí. Só alegria.
1: Então tá bom. Ó, nós estamos aqui no bar do Maico.
0: Alô, Maico. Maico que mora aqui, né? Ô, jovem, o Maico mora aqui, né?
1: Mora, né? Você sabe que você mora aqui também, né?
0: É, você mora, nossa. A gente mora, querido.
1: O Pezão tá aqui do meu lado, o Pezão.
0: Alô, Pezão? Pezão é gente boa, tira o corpo e a cabeça, você aproveita.
1: Não tá com o Thiago, não tá. Claudio seu, que é um. Não pode falar, né, Thiago?
0: Sim.
1: Encaixou o chifre hoje da gasolina.
0: É mesmo? Nossa. Tá berrando?
1: Valdir, o seu xará.
0: Alô, xará! Xará!
1: Vou falar mais outro aqui. São Luís tá aqui, o Adel. O Mineiro falou que vai te dar um chapéu, viu?
0: Quem mais?
1: Ah, tá o Maico, né? O dois Maiquinho, né? O Tuquinho com o Maico.
0: O Tuquinho tá tocando carrão aí, o Tuquinho ou não? É? Tá tocando. O carrão aí, o Tuquinha?
1: O menino coloquei a semana que vem pra mim passar lá na casa dele e levar um chapéu pra você.
0: É, tem que trazer meu chapéu, né? Eu não peço nada, eu só quero o chapéu do mineiro, mais nada.
1: Você sabe que você
0: é. Você mora aqui, pô.
1: Beleza?
0: Beleza. Abraço. Deus abençoe. Um abraço. Valeu, meu querido. O Ataíde, o jovem, tá lá em Água Vermelha, tá lá no Bar do Maico. Rosalvo, querido, bom dia, meu amigo, bom domingo, forte abraço. Adoro você, irmão. Eu também adoro você, Rosalvo, a Fran. Rosalvo e Fran também, viu? Vindo de encontro aí com essa história da Rosa e do Barbosa. Então, um beijo carinhoso pra Fran, pro Thiago, Carol, Caliane, os netinhos do meu amigo Rosalvo. Ô, Rosa Maria Baltazar. Barbosa, daqui a pouquinho o noivado. Que não seja apenas uma festa, mas que lá na frente, Rosa Maria Baltazar e Barbosa, seja a festa do amor, da cumplicidade e unicidade.
2: A primeira

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2: Muito bom, hein? Quando eu digo, viu, Lana Guedes, que meio-dia 27 é meio-dia 27, não tem pra ninguém, né?
3: Não tem pra ninguém.
2: Olha no seu relógio aí.
3: Agora são exatamente meio-dia 27.
2: O meu bateu com o seu?
3: Bateu, o meu bateu com o seu.
2: O meu bateu com o seu? Ô, Lana.
3: Oi.
2: Deixa eu te falar um negócio.
3: Sim.
2: Só vou pedir uma gentileza pra você.
3: É.
2: No finalzinho do seu bloco aí, bota pra mim aí o prefixo e a chamadinha da hora aí, por gentileza, tá bom? Pra facilitar pra você também, tá certo? Pra que você tenha um fôlego a mais, enquanto eu tô preparando aqui também a hora 17h30 pra que você saia feliz da vida hoje.
3: Sim.
2: Ô, Lana, a gente tá falando aqui de amor, porque as pessoas hoje tão românticas, se emocionaram com suspicious mind, mentes desconfiadas. Como pode você ter alguém e ficar desconfiando o tempo todo, né?
3: É horrível isso.
2: É horrível. E aí vem, tipo assim, você lembra... Alô, Guedinho, vai ficar bravo, né, Guedinho? Mas a hora que ela chegar aí, você querer brigar com a Lana, né, Guedinho?
3: Ah, já imagina!
2: Você lembra do seu primeiro beijo?
3: Lembro.
2: Lembra?
3: Lembro.
2: Foi assim, um beijo assustador ou foi um beijo de amor?
3: Olha, pra mim foi de amor. Acho que assustador foi pra ele.
2: Você sabe que pra mim foi assustador? Porque eu não tinha encostado minha boca em um lábio nunca na vida, aos 15 anos de idade.
3: Sério, Zamba? Nossa, eu fui bem mais nova.
2: Não, verdade. Ó, tem um rapaz aqui que é seu fã. Ele quer... Tá aqui no estúdio comigo aqui, o Piva.
3: Oi, Piva. Boa tarde.
2: Ele é de Boa Esperança, mas tá residindo lá na fazenda Santa Cândida. E ele te adora.
3: Ah, que gostoso. Vamos saber disso.
2: Ama o seu programa. Diz que você supera todas as tardes com a sua alegria, com o seu otimismo.
3: Ah, muito obrigada. Então, eu vou ficar emocionada, hein?
2: Não, é verdade. Tá aqui de coração, assim... Ele e o Baltazar.
3: Sim.
2: Lana.
3: Oi.
2: Tá tudo prontinho aqui, 5h30 você já sabe.
3: Já sei, tá tudo no jeito aqui.
2: Você partir pra alegria.
3: Com certeza. E aí, se puderem, me ouvem lá, hein?
2: Vou estar te ouvindo. A gente vai estar no noivado.
3: Olha que delícia.
2: Eu só fico triste, né? Que tá todo mundo ainda ouvindo lá ou não? Viu, Lana? Eu não sou sacana, eu jamais sou um cara sacana, eu não faço nada que desagrada as pessoas, né?
3: Sim.
2: Mas hoje tem um noivado, aí eu sinto que eu perdi mais uma mulher.
3: Mais um guerreiro.
2: Perdi mais uma mulher.
3: Soldado abatido com sucesso. Quem sabe, Zamba, tenta salvar ele até o fim do...
2: fazer o quê, né? Perdi mais uma mulher.
3: Tô brincando.
2: Essa vida é soda com PH, viu? Ô, Lana, arrebenta.
3: Obrigada, Zamba.
2: Eu quero aquele número alto.
3: Não, pode deixar.
2: Eu não quero oitavo lugar, não, viu?
3: Não, jamais, é ruim, né?
2: Eu não quero nono, não, viu?
3: Ah, não, credo.
2: E eu não quero 91 Fantasy, tá?
3: Sim, com certeza. Somos, né, Zamba?
2: Eu não quero 91 Fantasy, entendeu? Fantasia,
3: sim.
2: Fantasia é uma coisa, em realidade é DBCFM, Rádio Carinha de Amor.
3: Beijos, Zamba.
2: Arrebenta, te amo.
3: Amo você também, se divirta, hein?
2: Amém.

0: coragem.
1: Cada desafio é uma verdade. Cada desafio ele traz uma chance para você crescer. Obrigado por esse carinho, por esse amor, por essa audiência. Que audiência? É audiência pura, é pura audiência. Obrigado por esse amor, por você existir. E lembre-se que Deus é bom, Deus é maravilhoso o tempo todo. Fica bem.
2: Valdir

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4: Oi. Cheguei, Brasil, juntinho com você nesse domingão gostoso, ensolarado, 26 graus nesse exato momento, meio-dia 38, dia 16 de agosto, domingo mais que especial. Você juntinho comigo até às 5h30, hein? Você vem? Posso contar com você? Então vamos começar desse jeito, ó. WhatsApp liberado, 3307-1011, jogando a energia lá pra cima, só modão. Hoje dá tempo, hein, de tocar inteirinha pra você. Mas pra isso, você tem que chegar juntinho comigo aqui no domingo especial. Toda a nossa região, você que tá me ouvindo aí de Cravinhos, Dourado, Araraquara, Ibaté. Pra você que tá em Trabiju, Bocaina, Santa Rita do Passa Quatro, Ribeirão Preto, toda a nossa região. Alô, Dois Córregos, Brotas. Tô convidando você pra ter aquele domingo bem gostoso. Tá em família? Ai, que tudo! Muito obrigada por me aceitar aí juntinho com vocês, hein? Vou levar a festa, a alegria. Em troca, eu quero muitas fotos, participações. Pode mandar áudio, pode mandar mensagem de texto. Você que não quer mandar nada, só aumenta o volume e curte, viu? Porque começou o domingo.
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4: E já vamos começar com muito modão. Ainda ontem chorei de saudade, Estrada da Vida, Seu Amor Ainda é Tudo. Tudo isso ao vivo pra você em 106.3, a nossa Rádio Carinho, Rádio Amor.

0: Mato Grosso e Matias, pele de maçã, meio-dia e 48. Ah, que tudo, hein? Começou como? Da melhor maneira, só modão aqui na nossa DVCFM, Rádio Carinho, Rádio Amor. Boa tarde pra você também, que tá chegando juntinho comigo agora nesse domingão gostoso. Nossa, gente, o Jailson Flávio, nossa senhora, vocês não têm noção de como ele tá nesse exato momento. Tá com o freezer cheio de Amstel. Tem picanha, pão de alho, linguiçinha. Essa linguiçinha aí, ó, tem... Meu Deus do céu, tem uma pimentinha, uma impressão minha. Ó, tem até um contrafilé. Lana, toca meu jeito caipira. E ofereço pra todos aí, né, o elenco da DBCFM. É um Jailson de dois córregos, diretamente do mundo caipira. E bora começar a trabalhar, porque as coisas tá difícil, viu? Nem me fala, viu? Mas vamos pensar nisso amanhã, porque segunda-feira que é dia de pensar na semana... Hoje ainda você tem aquele tempo para curtir com a família, com os amigos e o principal com o rádio ligado, né? Porque eu não sei vocês, mas sem rádio nada vai, né? Então bora lá, porque tem muita gente aqui comigo. Oi, Cruz, boa tarde.
1: Boa tarde, Lana.
0: Boa tarde.
1: Tudo bem? Um ótimo programa.
0: Pra nós.
1: Um ótimo domingo. Se possível, toca Saudade de Nós Dois. Chico Rei, Paraná. DBC Rádio, cara.
0: A nossa Rádio Amor. Cruz, um abraço aí pra você, viu? Obrigada pela audiência. O João Luiz também, João Luiz. Rádio e rádio ligado, é?
2: Boa tarde, Lana Guerra.
0: Boa tarde.
2: Boa tarde. Chegou chegando, hein?
0: Ah, tem que
2: é
0: ser.
2: O João Luiz, da Fazenda Mundo Novo.
0: Como você tá? Tá tudo bem?
2: Eu queria pedir uma música aí, ó. Só com um modão pra nós, que eu tô tomando uma cerveja aqui.
0: Ai, que gostoso.
2: Um almoço.
0: Suquinho da confusão.
2: Só com um modão pra nós aí, ó. Eu ofereço pra todos que estiver ouvindo, viu?
0: Aí sim, viu?
2: É a nossa DBC, Rádio Carinho.
0: É a nossa Rádio Amor, João Luiz. Que gostoso sua participação, viu? Tá abrindo aí uma geladinha agora nesse exato momento. Fino chega comigo também, né, Fino? Diretamente de Américo Brasiliense. Ele quer ouvir hoje Menina da Aldeia.
3: Boa tarde, Lana.
0: Boa tarde, Fino.
3: A gatinha charmosa da DBC.
0: Tô
3: nada. Tá,
0: tô bem, graças a Deus.
3: Que domingão chique. Com
0: nossa,
3: você
0: hoje
3: melhor
0: tá.
3: Ainda.
0: Aí.
3: Essa com o Roberto da Anchieta, pro Normando, pro Zetinho, pra toda a galera do Rancho do Folha Seca. Vamos cantar?

0: Eita, fino! Arrasou,
1: beijo pra você,
0: hein?
1: Pra Kelly e pra Juju. Sou seu fã.
0: Tudo de bom.
1: Tudo de bom. BBC FM 106.3.
0: Arrasou!
1: BBC Rádio Carinho.
0: É, Rádio Amor, fino. Sempre entregando tudo aqui nas participações. Daqui a pouquinho vai pra você aí, Lourenço e Lorival. Eita, que é eita atrás de eita, hein? Bora que tem mais uma participação aqui. Dá tempo? É ele. Será que ele destampou muito litro esse fim de semana? É o piá da Fazenda dos Faveiros. Oi, Edenilson.
2: Tarde.
0: Ô, Laninha. Let's go, cowboy.
2: Hugo Piá, vem. Lana, se der, toca aí pra nós. Tião Carreiro e Pardinho. Mestre Carreiro.
0: Mestre Carreiro.
2: Pro Marcelo Medeiro e pra toda a família dele lá na chácara do Neto, lá em Dourado. Tomando um suco da confusão. Beleza, Lana?
0: Beleza,
2: chama
0: let's
2: na
0: go.
2: Volta e chama na moda.
0: Vamos que vamos,
2: BBC,
0: hein?
2: BBC FM, Rádio Carinho.
0: A nossa Rádio Amor. Tchau, obrigada. Uma ótima tarde pra você aí, viu? Muito obrigada pela participação. O Jarbas, né? Ô, Jarbas, uma ótima tarde pra você. É ele que tá lá com o Zamba, né? Tô indo pra fazenda, curtir. Eita, coisa boa. É tão bom um domingo sem encontrar indicação. Você poder ouvir a melhor do sertanejo, hein? A nossa Rádio Carinho, Rádio Amor. Trazendo pra você só moda boa. Daqui a pouquinho tem você comigo, hein?

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0: daqui a pouquinho no próximo bloco pra você, tá bom, Bia? Um ótimo domingão aí pra você, pras meninas, pro seu esposo, pra todos aí, tá? Quem mais chega junto com a Lana nesse domingão?
1: Bom dia, Lana.
0: Tudo bem?
1: Aqui é a Darcan do Escorgo, mais uma vez junto com você nessa tarde.
0: Que gostoso.
1: Agradecendo a sua presença maravilhosa.
0: Eu agradeço a sua.
1: Tô com qualquer modão pra nós. Aí eu quero oferecer para minha esposa Daniela, para meus filhos Dariel e Ariane e Carol, oferecer para meu cunhado Renato, meu sobrinho Eric e para o filho do Renato também, o Davi.
0: Da família
1: agradecendo
0: toda.
1: Agradecendo a todos vocês da DBC FM, Rádio Carinho, Rádio Amor. Fique com Deus, que Deus abençoe a todos vocês.
0: Amém, todos nós. Que participação gostosa, Deus ilumine sempre você aí também, viu? Que gostoso. Quem mais chega aqui juntinho comigo também? Euclides. Tudo bem, Euclides?
2: Aula, Ana. Boa tarde.
0: Boa tarde.
2: Você?
0: Tô ótimo. E você?
2: Manda um modão pra nós aí, que é Euclides de Baté. Manda um modão aí de Chico, Rei Paraná. Degrau na Escada.
0: Oh, essa é boa, hein?
2: Um bom domingo pra você. Tchau, obrigado.
0: Tchau, obrigada. Deus abençoe você também, viu? Muito obrigada pela participação. Juntinho comigo nessa tarde, quem pediu também Chico Rei Paraná, saudades de nós, já tá aqui na máquina, tá bom? Aí no próximo bloco a gente encaixa de novo, porque quando a moda é boa, tem espaço, né? Oi, Antônio, você tá bom? Hoje ele quer ouvir, Lana, se der, toca aí pra mim. O Doutor e o Caipira, você é mil, Laninha. Ele colocou Lana linda. Ai, meu Deus. Obrigada, Antônio. Deus, Antônio. Ó, Antônio. Deus abençoe você, viu? Quem mais tá junto comigo? A princesa Rosana e o Roberto, casal mais apaixonado da DBC. Aliás, um dos, né? Porque tem vários aqui
3: boa
0: também.
3: Boa tarde, sua linda.
0: Oi, minha linda.
3: Como é que você está? Tudo
0: eu tô bem, e você?
3: Ô, amor, toca pra mim, Daniel.
0: Daniel?
3: Rião todo tatuado e ofereço pro meu esposo.
0: Ó. Daniel não é peão. Ó, vê direitinho a moda aí. Peão todo tatuado. É o Geninho e a Mariana Fagundes, viu? Vê se é essa daí
3: pô,
0: mesmo.
3: Você tá fazendo almoço pra mim.
0: Ai, que tudo! Que delícia!
3: Eu tô fazendo comida.
0: Ah, que maravilha! É
3: né?
0: Bom, hein?
3: E especialmente pra ele, tá bom? E pra todos que estão ouvindo. Rádio Carinho.
0: Rádio Amor, princesa. Ó, tem que ser muito princesa, né? Lógico que tem. Você merece, maravilhosa. Ó, uma ótima tarde aí pra vocês, viu, casal? E confirma pra mim a moda, minha linda. Cê, ó, vê se é essa daqui que você quer, ó.
4: Ela não vai pro roteio pra ver.
0: Ó, você vê, tá? Que essa é pinhão todo tatuado, mas é com Geninho e Mariana Fagundes. Aí você vê certinho aí pra mim? Talvez tem outra. É essa mesma. Ah, então tá explicado. Ó, é Geninho, tá? E Mariana Fagundes. Outro dia eu tava procurando, eu falei, mãe, oi, tá? O Daniel também fez uma moda nessa daqui. Eu já toco aí pra você. Porque agora também tem mais um pedido sendo atendido aqui. 106.3, Gino e Gino, jeito caipira.
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0: 13:03, alô, Boa Esperança do Sul, ô Batata, de Boa Esperança, um beijo pra você e pra todos que estão na audiência.

0: Antônio Caipira. E pra animar nossa tarde deliciosa de domingão, chama ele, o príncipe de Brotas. Quer que tem, quer que tem? Tem moda boa, tem sua participação, tem domingo.
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0: metade de nós dois. 3, olha, eu ia falar 3:16. É 13:16. 17, né? Virou agora. 29 graus. Eu falo pra você que se tem um trem que é injusto nesse mundo, é um homem que é casado com uma mulher que comanda tudo. Lá em casa é nesse mesmo nível. Rosana, tamo junto, Rosana. Você me representou agora. Por que que ela me representou, Brasil? Porque ela tá lá curtindo aqui, né? Um domingo especial na DBC-FM. Maridão tá fazendo o almoço pra ela, só que enquanto ele tá lá no fogão, ela tá como? Ela tá dançando. Olha aqui, ó, ó. Cada um na sua. E ela dançando. E o que que você acha de tudo isso, Roberto? Fala pra mim, presente de Deus.
1: Eu faço a comida e ela dança, né? Falar o que pra ela?
0: Falar o que pra Rosana? É.
1: Ei. Eu me lasco, ela fica dançando e eu me lascando a comida. Fala,
0: ela é princesa,
1: manda
0: bebê.
1: Falar o quê pro peão?
0: Ela é uma princesa, né? Apaixonada ainda por cima, fi. Olha aí, você tem um ouro, bebê. Você tem um ouro. Oh, que casal gostoso, casal lindo demais, viu? Uma honra ter vocês aqui comigo nessa tarde maravilhosa. Quem tá comigo também sabe quem é? O Eliseu Piquet, lá de São Paulo. Eita, nós, diretamente da Serra da Mantiqueira. Ele falou assim, Holanda, vamos almoçar um franguinho na panela? Olha lá. Jesus amado. Olha aí, vocês não têm noção do franguinho na panela. Nossa senhora, deu fome, hein? Olha. Olha isso, olha o lugar que ele tá comendo franguinho na panela. Bom, vocês não podem ver, né? Vocês estão ouvindo. Mas olha isso, olha quantas galinhas. Nossa, minha irmã ia morrer aí nesse. Pensa uma mulher que tem medo de qualquer bicho que tem asa. Olha que legal, que gostoso, Eliseu, que delícia. Mas vocês são mal acabados, né? Vocês só mandam os vídeos e a localização que é boa nada. E aí eu quero fazer um convite pra você que me enviou o vídeo. Por exemplo, o Eliseu, né? Que me enviou o vídeo aqui dele fazendo um franguinho na panela. A nossa linda princesa Rosana com o Roberto, se vocês permitirem. Ah, o Jailson também que mandou foto aqui. Se vocês permitirem, eu vou postar no status aqui do WhatsApp. Vocês permitem? Só pro povo ver também o que vocês estão fazendo aí longe de eu. Pode ser? Combinado? Nossa, Luna, vamos liberar esse WhatsApp aqui? Olha isso, meu Deus do céu. Que coisa mais linda, Cleusa. Uma ótima tarde pra você, lindeza. Deus ilumine sempre, viu? O Jefferson também tá aqui juntinho comigo. Jefferson Marchorato. Uma boa tarde pra você, viu, Jé? Ô, Jô, que vida boa, Jô. Manda localização essa piscina aí. Olha essa água cristalina. Você tá doido? Deu até vontade de dar um tibum agora. Ronaldo Cigolini, apareceu a morena mais gata. Cadê? Manda pra mim, Ronaldo. Ronaldo. Seu cara pálida, um beijo pra você também, viu? Obrigada pela audiência, tá sempre juntinho aqui com a Alana, fazendo companhia pra Alana. Roberto Rodrigues também tá aqui juntinho comigo, né, Roberto? Ele quer ouvir piscina. Acho que é aquela pulei na piscina. Confirma pra mim aí, Roberto Rodrigues. Ah, quem mais? O Rony também tá aqui juntinho comigo. Rony, se você também permitir, eu quero a sua foto aí pra colocar aqui nos nossos status. Só pro povinho que não pode ver vocês, tenho o prazer de ver como vocês capricham no domingão ouvindo a DBC. É o Rony lá de Curitiba que tá na audiência, né? Falou, Lana, tô na audiência da melhor rádio do Brasil e eu super concordo com você, viu, Rony? Super concordo. Estamos tomando uma cervejinha e uma caipirinha. Ah, não. Vocês estão bem demais. Tá a esposa dele, a Elaine. Manda uma música pra nós aí, Avião das Nove, com o trio Parada Dura. E um grande abraço ao cunhado, chefe Alex Correia. Ah, tô vendo que tá caprichado demais, tem chefe na família, né? Ah, tô vendo. Eu só capricho quando eu assisto Masterchef. Outro dia eu coloquei um pouquinho de arroz, uma cumbuquinha lá, fiz um prato diferente. Nossa, a criançada ficou doida. Falou, mãe, não come pouco assim, não. Oi, Lê, meu amigão.
2: Manda Chitãozinho chorar. Ah. Seu amor me estranha. Minha mãe mandou um abraço.
0: Ah, um abraço pra sua mãe também, Lê.
2: Acabou, tá mandando.
0: Acabou, coração acelerado, acabou.
2: Você é minha amiga querida lá no Guedes.
0: Ah, Lê, beijão pra você. Ô, Lê, agora eu tô quem ama é cuida. Nossa, meu casal favorito é a Adriana e o Pedro. Não, tá linda demais, assiste também, tá, Lê? Ah, eu sou noveleira, sim, Lê. Ah, eu gosto muito de novela. Quem tá aqui comigo também, quem é? Deixa eu ver, é o José Paiva, lá do Arcovilha, aqui em São Carlos mesmo, né? Ele falou, Lana, eu amo as músicas do Mato Grosso e Matias, viu? Tô na programação, então você espera que no próximo bloco tem Enquanto o Sol Brilhar com Mato Grosso e Matias. Farias, que foi pedido da Bia Cândido, né? Porque agora, quem vai chegar juntinho conosco é Lourenço Lorival, menina da aldeia. Quem pediu, né? Foi o nosso querido Fino. O Fino lá de Américo, que tá na audiência também. Aproveitando, mandando aí um beijo pra todos de Américo. E o Zetinho tá por cá também. O Zetinho mandou um áudio de um minuto e pouquinho. Eu vou ouvir, vou ver qual música ele quer. Já coloca o áudio no ar e já solta a moda junto. Porque quando ele manda um em 19, vem aquele: oi, oi moça. Aí tem que tacar a moda junto já de encaixe, né? Ô, coisa boa. Então bora que são 13 horas e 22 minutos. Lourenço Lorival, menina da aldeia. Um clássico também, né? Linda demais. Se você curte agora. Daqui a pouquinho tem mais, viu?

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1: 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Mato Grosso e Matias, Enquanto o Sol Brilhar.
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0: Imagina eu, 13 horas e 37 minutos do nosso domingão, hein? 16 de agosto, 29 graus. Oh, meu Deus do céu, que delícia, hein? Ô, oh, gente, piscininha é bom demais, hein? Você tá doido, a gente tem uma turminha animada aqui. Ó, tá até me ameaçando, ó. Fica vendo a ameaça, que vocês não sabem quanto eu sofro, ó.
1: Demora muito, eu vou começar a chorar aqui.
0: Tipo assim, vai logo. Ó, só confirma pra mim se é com Teodoro e Sampaio ou Jânio e Júnior. Que é eu e a Lua, né? Aí você me fala aqui que eu já solto seu áudio e já cravo junto. Eu vou colocar outras participações aqui rapidinho enquanto isso. Que aí você confirmando pra mim, eu já solto seu áudio e a moda junto, tá? Tá lavadinho. Oi, Fátima. Boa tarde, tudo bem?
2: Boa tarde, Lana. Tudo bem?
0: Tudo Fátima, ótimo. E você?
2: Descalvado. Sou apaixonada por vocês.
0: Ah, obrigada, todos. Fátima. Nossa, ó, que somos
2: manhã,
0: por vocês.
2: Logo de manhãzinho eu levanto, ó. Já ligo. É o tuk-tuk.
0: Olha,
2: depois
0: isso.
2: É o Valdir.
0: Sim.
2: Kelly Mare. O bolo com a Juju.
0: Sim.
2: Depois vem o Frujueli, né?
0: Sim, com
2: depois
0: certeza.
2: Depois vem você.
0: Ah, que tudo.
2: Sabiá. E à noite o Marcelo.
0: É bem assim mesmo.
2: Um abraço.
0: Mesmo.
2: Nem vou pedir música aqui, tá? Top.
0: Ai, que gostoso,
2: um abraço,
0: Fátima.
2: Tchau.
0: Obrigada, Fátima. Deus abençoe você, viu? Olha, que delícia de áudio, tá? Eu que adoro você. Obrigada pela participação. Eu tô falando que Fátima é um amor, que agora a Fátima falou comigo, agora vem a Fatiminha. É o meu amorzinho também, né, Fatiminha?
3: Boa tarde, meu amor.
0: Boa tarde, minha
3: que
0: linda.
3: Que delícia escutar você.
0: Ah, obrigada.
3: Coloca minha voz hoje como milionária. Já
0: tá na
3: amor.
0: Máquina já pra você.
3: Beijo, te amo. Rádio Carinho, Rádio Amor.
0: Rádio Amor, beijão pra você, Fatiminha, meu amor, minha vida.
4: Boa tarde.
0: Boa tarde, boa lindeza.
4: Boa.
0: Como você tá, meu amor? É a Alessandra. É Rádio Amor, maravilhosa. Que tudo. Marcelo de Araraquara também na agência, né, Marcelo?
5: Boa tarde,
0: tudo bem você?
5: Tudo legal?
0: Tudo ótimo.
5: Feliz domingo pra vocês aí, muita felicidade, tá?
0: Tá certo.
5: Manda uma modona aqui pra nós aqui, do Leandro de Leonardo. É, nossa, agora beijo por beijo.
0: Sonho por sonho.
5: É, essa música é muito linda.
0: É linda, já tá. Valeu? Na máquina, tá, Marcelo?
5: Um abraço, Rádio BC, Rádio Carinha, nossa rádio.
0: Rádio Amor, Marcelo, é que ela fala assim, né? Beijo por beijo, sonho por sonho. Então é Leandro e Leonardo, sonho por sonho. Linda demais, já tá na máquina também. Valdecir de Trabiju.
6: Boa tarde,
0: Boa tarde, você tá bom, moço?
6: Uma moda pra nós de Trabiju aqui, ó.
0: Aí sim, hein?
6: Martinha com a Isabel, quem tá fazendo um almoço aqui,
0: ô,
6: né?
0: Ô, Martinha e Isabel!
6: Tomando uma geladinha.
0: Ah,
6: pra...
0: coisa boa, hein? A Martinha e Isabel representando na cozinha.
6: O rango.
0: Ô, DVC FM, Rádio Carinho, Rádio Amor. As meninas arrasando na cozinha, hein? Ô, mano, se for possível, toca os quatro cantos da casa. Deus abençoe, viu? Amém. É o Adriano do Jardim Beatriz. Beijão pra você. Oi, Cris. Boa tarde.
7: Oi, amiga. Tudo bem com
0: tudo
7: você?
0: Tudo bem, você?
7: Que Boa Vista.
0: Ai, que bom. Você tá comigo.
7: Você manda pra mim Raiz, João Paulo e Daniel. Vai pra mãe Marina, pra Fátima, pra Cássia, Alex, Silene, Juca Cowboy, Gisel, Danieno, pra todos da DBC e pra você. Um feliz domingo. DBC FM Rádio Carinho.
0: A nossa Rádio Amor. Beijão pra você, hein? Oi, Dudinha. Dudinha Medeiros pedindo moda boa. Tá bem você?
8: Ô, Lana, quero pedir uma música. Blusa Vermelha de Trio Parada Dura.
0: Olha,
8: vou dar
0: um beijão
8: pra minha família que tá aqui na Chácara do Neto. Pro Piazza Transfaveira, Denilson. Pro Douglinha. Pra você, pra Juju, pra Kelly.
0: Ai, que linda,
8: e
0: gente.
8: E pra todos gostar da música.
0: Ah.
8: DBC FM, Rádio Carinho.
0: Rádio Amor, que delícia, gente. Aí vem o pai dela, porque a família toda gosta de moda boa.
9: Olá,
0: viu?
9: Tudo bom?
0: Tarde.
9: Olá,
0: a localização,
9: o amor de primavera, de Paulo e Paulino. Eu vou oferecer pra minha família, oferecer pra minha esposa Michele, pra Dani, vou oferecer pra Viviane, oferecer pra Veri, oferecer pra Dudinha, minha filha, vou oferecer pro Daniel, meu irmão, pro Luiz Felipe, meu filho, pro Lucas, meu sobrinho, pro
0: Olha
9: César.
0: Aí, todo mundo.
9: Pro Cavalo, pro Adenilson Santana do Faveiro, oferecer pro Douglinha, pra todos que gostar da música aí, tá bom?
0: Tá, tamo
9: DBC,
0: junto.
9: FM, Rádio Carinho.
0: Rádio Amor, que delícia. Aí eles aqui curtindo, gente.
9: Olha aqui, Lala, tô tomando uma aqui, ó.
0: Que delícia olha, olha de aqui, domingão. Michele. Nossa senhora. Ô, Michele. Ô, oh, gente. gente linda! Meu Deus, que delícia, hein? Nossa, que lugar gostoso! Olha isso, gente, vocês são demais, hein? Ó, posso postar aqui nos status? Ó, a Rosana disse que pode sim também postar aqui, tá? Agora vamos falar com ele também, porque daqui a pouquinho eu vou tocar a moda da Dudinha, vou tocar a moda do Marcelo, todo mundo junto, mas agora eu vou... deixa eu ver o que ele falou antes, primeiro.
1: É isso, de Paulo e Paulino canta, parece que é de Paulo e Paulino.
0: Ó, eu e a Lua, eu tenho com Teodoro e Sampaio, e tenho Jânio e Júnior. Vamos, ó, vou soltar um áudio de vocês, ó, bora, ó, a turminha.
10: Cheguei, cheguei, Brasil! Oi, moça!
0: Ô, animação gostosa!
1: Moça, você tá bem?
0: Tô ótimo, e
1: você? Você tá bem, eu tô bem também.
0: Tá lavadinho.
1: Moça, galera pesada aqui no rancho foi a seca, hein?
0: Ô, coisa boa!
1: A Cita aqui... Chequepá, Renata tá aqui, Pedrinho tá aqui, Vaguinho tá aqui.
0: Só a família
1: vai
0: boa.
1: Vai de casa daqui. Alá, Badi. Badi, xalá. A Alessandra também tá no pente.
0: Estamos
1: aqui envolvidos aqui na DBC. Ô, moço.
0: Oi, moço.
1: Quer ouvir uma música aqui e oferecer para os pais da Renata.
0: Sério?
1: Dona Jô e o seu Júlio. Tá coladinho lá em Araraquara.
0: Olha isso,
1: lá.
0: Gente.
1: Tá no pente lá. Vamos cantar um pedacinho da
0: Canta.
1: Música aqui que nós não lembramos o nome da música.
10: Madrugada calada e fria, cidade vazia, muita solidão.
1: Como é que chama a música?
11: Eu e a Lua!
1: Eu e a Lua! Xalá, badi, badi, xalá. E vai oferecendo pra todo mundo seu Raimundo, o vizinho da frente e do fundo. Um abraço, moça! DBC FM Rádio Carinho!
0: A nossa rádio amor!
1: Demora muito, eu vou começar a chorar aqui. É isso, de Paulo e Paulino canta. Parece que é de Paulo e Paulino.
0: Vou tocar essa, uai.

13:50. Eu cravei nas 3 horas, não sei porquê, hein? Guilherme e Venuto, pulei na piscina ao vivo. Tá de boa.

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0: Minha linda, um beijo pra você, muito obrigada pela audiência, pelo carinho. Quem mais segue junto comigo? Boa tarde. Ah, Lana, é lógico, né? Se você não abrir aqui, como... agora vai.
1: Boa tarde, Lana Miguel.
0: Boa tarde.
1: Aqui é o Edilson do Martinelli. Eu queria que você trocasse pra mim uma moda do Velha Porteira, pode ser?
0: Pode ser.
1: Eu queria pra minha esposa Valinha, minha filha Laurise e meu filho Edgar, que tá fazendo uma mesa lá na garagem.
0: Ô, coisa boa, hein?
1: E a Sum também, viu? A minha cachorrinha.
0: Ai, que gostoso.
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0: A nossa Rádio Amor. Ai, deu saudade do Paçoca agora. Ai, meu Deus. Arnaldo Pedroso, tudo bem?
2: Arnaldo Pedroso.
0: Você tá bom?
2: Tá bonito aqui. Ô, dona Ana, tá suor não cancelar o que a dona Rosa pediu? Pode tocar pra frente.
0: Tá
2: Mas
0: bom.
2: Mas manda pra mim aí. Mentes também.
0: Ó, hoje não dá pra cancelar, não. Hoje dá pra atender todos os pedidos, ó. Foram vários pedidos atendidos até agora. Enquanto o Sol Brilhar, Mato Grosso Matias, Mestre Carreiro foi atendido. Saudades de Nós Dois, Chico Rei Paraná foi atendido. Menina da Aldeia também foi atendido. Doutor Eu Caipira, Meu Jeito Caipira. Tem muitos aqui, ó, ainda tem Mentes Tão Bem, Rastros na Areia, Vida Vazia, Separação, Paredes Azul, é isso? Tem João Paulo e Daniel, tem de Paulo e Paulino, tem Zoom, tem Teodoro e Sampaio, Trio Parada Dura, tem Lourenço e Lorival, tem vários pedidos aqui, tá bom? Daqui a pouquinho rola o seu aí, com certeza. Reginaldo Souza da Fazenda da Barra, esse pessoal lindo, sempre juntinho com a Lana. Quem chega também é o Luiz.
3: Ô, Lana, boa tarde.
0: Boa tarde.
3: Aqui é o Luiz de Botucatu aqui, só tô escutando esse programa, o seu aí, maravilhoso.
0: Ah, tá bom hoje mesmo, viu?
3: Aqui. Toca uma música pra nós aí, do Chico Rei Paraná. Qualquer uma aí pra nós.
0: Qualquer uma?
3: Pra nós.
0: Tá certo, então, uai.
3: Manda um abraço aqui pra mim aqui.
0: Outro pra você aí, um abração.
3: Bom trabalho pra você. Deus abençoe, DBC-FM.
0: Rádio Carinho, Rádio Amor. Um beijo pra você, Luiz. Deus abençoe sempre, viu? Abençoado, boa tarde, abençoado. Ele veio me pedir desculpa. O negócio que ele falou, show da Lana, você não tem que pedir desculpa não, oxe.
4: Boa tarde, Lana.
0: Tamo junto, meu amigão.
4: Mais um dia de trabalho, né?
0: Graças a Deus.
4: Oficina, trabalhando um pouquinho.
0: Ai, é bom demais, né?
4: Pra defender o pão dos meus bebês. Lana Guedes, quero pedir, de antemão, quero pedir desculpa sobre a minha brincadeira daquele dia do show da Xuxa.
0: Você tem que me pedir desculpa agora por ter pedido desculpa.
4: Eu tô tudo brincadeira, tá? Eu gosto
0: lógico.
4: Muito de você e te respeito como
0: sempre.
4: Pessoa e como locutor. Eu gosto muito, viu?
0: Ah, eu amo vocês aí também.
4: Música, Vida Vazia,
0: linda.
4: Se for possível.
0: Com certeza.
4: DBC-FM, Rádio Carinho.
0: A nossa Rádio Amor abençoada. Aguenta aí que já rola pra você, porque hoje a Lana tá tão profissional que eu tô fazendo os pedidos em ordem, tá? Tudo certinho, quem pediu primeiro, tudo na sequência, tá? Pra não atrasar o de ninguém. Osmar Caires também tá juntinho comigo, Edson Brizolari, boa tarde.
5: Oi, moça.
0: Oi, moço.
5: Boa tarde, viu?
0: Pra você também, uai.
5: Se der aí, toca uma, manda uma musiquinha pra mim.
0: Qual que você quer?
5: Aqui no basqueteamento, tô no trabalho, te ouvindo.
0: Ai, que gostoso, boa linda.
5: Positivo.
0: Positivo operante.
5: Adriano, separação, se tiver por aí.
0: Olha aí.
5: Tá bom, moço?
0: Tá bom, moço.
5: Ótima tarde, viu?
0: Pra você também.
5: Bracinho.
0: Uau, outro pra você, uai. Quem chega aqui juntinho comigo também é o Clodoaldo Martins. Clodoaldo, uma ótima tarde pra você. O Wilson de Torrinha também, com o William, juntinho. Sempre aqui na audiência. Maria Luzia, boa tarde, meu amor.
6: Boa tarde, Lana Guedes.
0: Você tá boa?
6: Uma excelente tarde de domingo pra você, pra sua família e pra todos os ouvintes.
0: Ah, lindona.
6: BBC Rádio Carinho, Rádio
0: Amor,
6: Rádio
0: maravilhosa.
6: Santa Eudóxia.
0: Ai, que linda,
6: o
0: meu Deus.
6: O domingão tá maravilhoso.
0: Tá mesmo.
6: E tudo mais.
0: Linda, um beijo pra você. Oi, William, boa tarde, tudo bem com você? O Nery também tá na audiência, ele que quer ouvir aí João Mineiro e Marciano. Daqui a pouquinho rola aí, viu? Ah, é o Davi, hoje eu encontrei com ele no mercado. Foi mesmo. O Davi, Davi, um beijo pra você, viu? Olha, você tá vendo? Ele veio. Chegou mais junto com a Lana. Quem mais tá na audiência com a Lana?
7: Oi, Lana, põe uma música pra mim aqui. Aqui no bar do Boa Ventura, em Araraquara.
0: Uma coisa boa.
7: Tô lavando o bar agora. Manda uma música pra mim aí. Saiu sozinho.
0: Saiu? Tá bom.
7: Rádio BBC, Rádio Carinho.
0: Rádio Amor, pode ser essa. Pode. Pra quem pediu o cheiro dela com João Paulo e Daniel, tá no ar, bebê. Porque aqui no DVC você pede, você ouve. 2:05, 30 graus, o nosso domingão, dia 16. Imagina você sentindo o cheiro dela. Eita, nós, eu tô sentindo o cheiro da comida que eu deixei lá em casa. Veja a hora de

0: Pegadinha de João Paulo e Daniel no seu rádio. O cheiro dela e raízes pra você. 14 horas e 11 minutos, 30 graus na nossa tarde deliciosa de domingo, hein? Ô, Rick Baba! Olha só quem tá aqui juntinho comigo hoje no domingo especial. Ô, Rick, você vê como que é? Meus ouvintes são diferenciados. Os ouvintes da DBC, tipo, você não sabe como que acontece. Os ouvintes da DBC é o seguinte, é assim, ó. Nós precisamos fazer um churrasco domingo ouvindo a DBC. Entendeu? É mais ou menos isso. E ainda é isso daí que tá nos nossos status aí, várias participações, vários vídeos chegando. Muita gente na lida também. Tem gente que tá curtindo com a família. E aí dá aquela invejinha, né, Rick? Eu também queria. Mas você acha que eles me convidam? Só chegou uma localização aqui do Marcelo Medeiros, Rick. Uma. Ninguém mandou localização pra mim, só eles. Todo mundo manda só o que tá comendo, Rick. É desse
1: Aô,
0: nível.
1: Ô, dona Lena, como é que vai por aí?
0: Tá tudo bem. E você?
1: Que papo por aqui, Bia, na escuteira. Ô, saudade de ver alguém dormindo no banco de barretão, na praça do peão.
0: Eu é cansado, tá, hein? Tô velho.
1: Mas sorte no modão que nem tá na escuta, viu? Tá calor, hein? Liga o ar, liga o ar.
0: Tem que ligar.
1: Os ouvintes, se eu faço churrasco, eu nem convido a gente.
0: Você tá vendo?
1: Fico triste com isso.
0: Eu também
1: convida
0: fico.
1: Nós, gente. Convida que nós vai.
0: Convida que nós vai, né,
1: Rick? Rádio Carinho.
0: É, rádio amor, Rick Baba na audiência. Ô, Rick, nossa, esse dia foi demais, cara. Nossa, eu vou falar pra você um barretão que eu curti muito mesmo. Curti demais e, gente, eu não deitei porque eu tava bêbada, eu deitei porque eu tava cansada. Invejosos falarão que é, mas não, foi realmente, me deu uma canseira. Eu não consigo acompanhar esse povo, não, você tá doido. Você tá doido, o povo é fora do normal. Eles não têm jeito, não. Bora lá, então, nossa, a gente tem muitas participações. Vamos liberar esse WhatsApp, dona Lana? Vamos liberar, porque tem muita gente aqui juntinho. O Gustali também tá aqui, né, Gustali? Boa tarde. Boa tarde, Gustali.
2: Ô, minha filha, mandei um modão aí. Tocar pra nós aqui, tá? Eu sou Gustali de mim. Manda pra todos nós aqui, o que você quiser aí. Se as flores pudessem falar, senão você tá com grãs, Henrique.
0: Ah, tá certinho,
2: e manda pra todos que estão ouvindo aqui. Eu vou sair tocando pra toda a nossa região aqui. Eu liguei pra vocês já hoje, não resolveu nada, mas tá bom. Vai, manda pra todos.
0: Ai, Gustales, é demais. Ai, meu Deus do céu. Alex Correia. Olha aí sim, hein? Tamo juntinho, chefe Alex. É o chefe Alex comigo, você é top mesmo. Em São Carlos, estamos no churrasquinho. Um abraço do meu cunhado Rony lá de Curitiba. Ô, chefe Alex, vocês estão já lá no WhatsApp da DVC FM, vocês estão sabendo? Nossa, todo mundo perguntando, mano, quem que é esse povo doido aí que não chama nós? Pra isso aqui são meus ouvintes, filho. É todo domingo que eu venho, é esse daí que eles fazem eu passar, ó. Essa tortura aí, ó. Só coisa boa, cerveja gelada, churrasco, aquela comidinha, aquele franguinho na panela. Quem quer ouvir Riozinho, amiga Miriam, que tá lá no Umbuca. Mas ele é de Ribeirão Preto. Ô, Miriam, um beijo pra você, viu? Obrigada pela audiência. Nossa, a gente tá longe, hein, DVC? Ó, você tá vendo como que nós é? Oi, Adenilson.
3: Aô, Laninha! É zica mesmo, hein?
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3: Eu tenho vontade de dar uns gritos, a pita tapa na boca do litro e foi atrás de um periquito. Você tá doido?
0: Você tá doido, mano?
3: DBC FM é diferenciada das iguais.
0: Ah, mas é mesmo?
3: Não tem, não.
0: Não tem.
3: Carinho e amor.
0: Não tem, não tem, não tem. Não adianta. Nem vamos entrar nesse assunto que eles não estão prontos pra essa conversa. Walter de Botucatu.
5: Boa tarde, moreno mais linda.
0: Ah, tá. Obrigada, então, uai.
5: Não consigo viver sem você.
0: Não consigo viver sem você. Deixa eu anotar aqui.
5: Carinho. Rádio Amor.
0: Rádio Amor.
5: Tchau, obrigado.
0: Tchau, obrigada, Walter. Walter, vou até colocar aqui que eu não li, mas eu já li pra mim voltar e gravar o nome da moda que você quer, tá bom? Maria Aparecida,
6: boa
0: da Vila Prado.
6: Ó,
0: oh, Maria, o Theo também tá lá, já coloquei ele, viu?
6: Uma tarde abençoada pra você, sua família e todos os ouvintes. Beijo no seu coração. Maria Aparecida da Vila Prado, Rádio Carinho.
0: É Rádio Amor, aí sim, hein? Ô, Lupercio, filho de Brotas, um beijo pra você. Quem chega também é o Leandro Amorim. Oi, Lê.
7: Boa tarde, Lana.
0: Boa
7: aqui
0: tarde.
7: É o Leandro Amorim de Brotas.
0: Você tá bom?
7: Se possível, manda com o Zezé de Camargo e Luciano pra desbrotar a saudade. Oferecer pra todo mundo que tá ligado na programação da DBC FM nesse domingo à tarde aí. DBC FM, Rádio Carinho,
0: Rádio Amor. Lê, beijão pra você. Ah, é tipo amor de primavera, DBC FM, né não? De Paulo e Paulino, 2:16. Eita, nós! Eita, doido! Ah, não, pera aí, deixa eu ver se tem uma ali que sobrou de algum rodeio, de alguma promoção. Ô, produção! Pega o cooler aí, vê se tem algum. Tem não? Tem o quê? Água? Ah!

desculpar. Mas a Dudinha Medeiros, bom demais, hein? Bora então curtir Riozinho com Sérgio Reis? Crava.

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Quatro Cantos da Casa com Teodoro Sampaio, 2h34. Na sequência tem Milionário José Rico, Minha Voz. E já já você comigo no Zap DVC. Você vem? 3307-1011, tá liberado.

0: Milionário José Rico, minha voz lá pra Fatiminha, faltando 19 minutos pras 3 da tarde. Que delícia de programa, tá gostoso mesmo. Bora bater aquele papo gostoso lá no nosso WhatsApp. Tá todo mundo assim, nossa, Lana, vocês nem convidam nós, né? Você acha, meu amor, também ninguém me convida, não. Esse povo tá todo fazendo festa aí, tem gente completando 32 anos de vida, né, Felipe? Ô, oh, o povo tá bom demais hoje. Fala comigo, Reginaldo.
1: Boa.
0: Opa, peraí, deixa Ana, eu colocar.
1: Tudo bem?
0: Vamos voltar. Que...
1: Boa tarde, Alana.
0: Agora sim.
1: Tudo bem? Espero que sim. Estamos aqui no pesqueiro da Lúcia, aqui no pesqueiro do Ormus, aqui no Guatapará.
0: Ô, coisa beleza? Boa, hein? Nossa senhora.
1: Nós queríamos assim, ó, Adalberto e Adriano, quando a noite chega.
0: Quando a noite chega.
1: Se for possível, nós agradece. Oferece pra mim, pra Lúcia e pro pessoal do Bar do Doguinha.
0: Ô, Bar do Doguinha.
1: Oferece lá.
0: Pode deixar.
1: Valeu? DBC FM, Rádio Carinho.
0: É, Rádio Amor, meu amigão. Deus abençoe você. Eliane Gripa.
2: Oi, Lana. Boa
0: Oi,
2: tarde.
0: Meu amor.
2: Tudo bem? Aqui é Eliane Gripa de Descalvado.
0: Você tá
2: Uma
0: boa?
2: Uma abençoada, né? Um abençoado domingo pra todos nós. Abençoada semana.
0: Amém.
2: Eu falei isso aí pra todos os ouvintes, pro meu esposo, o Anderson Gripa. É, toca pra nós, Mato Grosso e Matia, a Igrejinha Azul. Eu ofereço pra todo mundo que estiver ouvindo. DBC FM, Rádio Carinho.
0: A nossa Rádio Amor, Li. Um beijo pra você, maravilhosa. Ó, Luiz Carlos.
3: Oi, Leandro, boa tarde.
0: Boa tarde.
3: Qual é o modo César Paulinho pra nós aqui da rua Gabriel Moraes, que trabalha junto?
0: César e Paulinho?
3: Abraço. Fique com Deus, viu?
0: Tá certo, então.
3: Seu programa tá ótimo.
0: Ah, muito obrigada, Luiz. Então, já que você quer César e Paulinho, eu vou colocar aqui o milagre da foto. Pode ser? Já tá na máquina. Ô, Juventino, você tá bom, meu amigo? Fala comigo.
4: Olá, Ana, tudo bom?
0: Tô bem, você?
4: Deus abençoe, bom domingo aí. Põe pra nós vivendo aqui no mato
0: vivendo
4: hoje.
0: Vivendo aqui no mato hoje.
4: Tá bom, ofereci pra esse povão aqui de Dois Corgos.
0: Tá
4: tudo
0: certinho.
4: Bom.
0: Tudo de bom pra você também.
4: É, Juventino aqui de Dois Corgos, obrigado.
0: De nada, meu lindo. Ô, Marcos, tudo bem? Quer ouvir Carro Velho com Tião Carreiro também? Uma ótima tarde pra você. Ô, Mari, um ótimo domingo. Você viu que sol lindo, maravilhoso? O negócio hoje vai pegar fogo, hein, Mari? Uma ótima tarde pra você, lindeza. Ai, que tudo. Quem tá aqui comigo também é ele. Vamos falar com ele.
5: Boa tarde, Lana Guerra.
0: Boa tarde, tudo bem,
5: com
0: Antônio?
5: Já começou bem, hein?
0: Aí, você tá vendo?
5: Vai pra melhorar aí. Manda pra nós aí. Vestido verde. Ah, não é vestido verde. É casaco verde do Teodoro Sampaio.
0: Casaco verde.
5: Manda pro meu sobrinho Maurício, que ele gosta muito dessa música aí. Rádio Carinho, rádio.
0: Rádio Amor, aí sim, ó. Deixa eu aproveitar aqui, peraí, ó. Eu já aproveito e já vou anotando, senão a dona Lana se perde. Tô tentando agradar todo mundo hoje. Hoje eu tô boazinha. Quem mais tá aqui comigo? Aline. Onde a gente pede música? Aline do final 0411 é aqui mesmo, viu? 33071011. Você pode pedir a sua aí que daqui a pouquinho rola. Oi, Zé Paulo.
6: Boa tarde.
0: Você tá boa?
6: Tô passando já vocês, um feliz abençoado domingo.
0: A nossa Rádio Amor. A Dudinha mandou assim, Olana, salva meu número pra eu poder ver o status. Ó, seu número já tá salvo aqui no da rádio. Vê se apareceu aí pra você, Dudinha. Tá salvo, eu salvei você como Maria Eduarda Medeiros. Ó, que nome lindo. Oi, Iracema, boa tarde,
7: Oi,
0: meu
7: Lana,
0: amor.
7: Bom dia, boa tarde.
0: Boa tarde.
7: Gostaria de vir com o Rick Renne, quem chorou fui eu. Tchau, fica com Deus. BBC FM, Rádio Carinho.
0: A nossa Rádio Amor. Tchau, Iracema. Quem chega agora é a Michelle Medeiros. Será que foi ela que trouxe a Dudinha pro mundo? Ô, Mi, se foi você, parabéns, porque a garota, além de linda, tem um bom gosto pra moda, hein, Dudinha?
8: Ô, Lana, boa tarde. Aqui é a Michelle Medeiros.
0: Oi, Mi.
8: Marcelo Medeiros.
0: Você tá
8: da
0: boa?
8: Dudinha.
0: Olha que prazer
8: Manda
0: ter você
8: pra
0: aqui.
8: Nós. Casal de valor.
0: Casal de valor.
8: Pra todo mundo que tá aqui na chácara. Veri, Cavalo, César.
0: Só a turminha
8: a
0: boa.
8: Bárbara, Natália.
0: Aí sim.
8: BBC FM, Rádio Carinho, Rádio de Amor.
0: Que gostoso, que família linda, tudo junto, gente. Eles já estão lá no status, tá? Eles são o primeiro vídeo lá. É a família Medeiros, tá? É essa família que tem a Dudinha. Michele, Marcelo Medeiros, vamos fazer o seguinte, faz um vídeo com a Dudinha aí, pedindo uma moda pra eu colocar no status, assim todo mundo já sabe como ela é linda, já conhece a Dudinha, né, Dudinha? Quem mais tá aqui? O Abílio Banzato falou assim, passou do tempo, hein, me convidar pra um churrasco, fico feliz, bom apetite. Abílio Banzato, aquele abraço a todos vocês. Você vê, Abílio, ninguém convida a nós não, fi. Ninguém convida não. Só fica deixando a gente com água na boca. Everson também tá aqui juntinho comigo, ele me mandou um vídeo dele e do pai dele, né? Peraí. Ele chegou de avião, aí ele fez um vídeo. Eles chegaram lá no Graal, 125 Norte. Deixa eu colocar.

0: é vontade de ir junto nessa van com o sertanejão bravo desse. Você tá doido? Oi, Milton Lúcio, como você tá?
1: Você tem certeza que você não tá vivo? Você não tá vivo,
0: não?
1: Não. Manda esse modão pra nós aí, ó. Amor, saudade, é um rei.
0: Não, peraí, Milton. Eu não acredito que você veio no ar me fazer essa pergunta. Daqui a pouco eu volto, porque ainda tem que conversar. Eita, nós, Lourenço e Lorival, velha porteira no seu rádio.

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1: 15 horas cravada, agora sim, 15 horas 30 graus do nosso domingão 16 de agosto. Você tá se amando, se vê lá nos status, né? É, gente, é isso aí que eu recebo, ó, o povo manda sempre pra mim. Pois é, aqui no 3307-1011, todo mundo manda pra mim o que tá fazendo, viu? É.

0: escutando você.
1: Aí sim, hein?
0: Sua voz linda, maravilhosa.
1: Aonde?
0: Toca pra nós aí, Lana. João Carreiro. Até quinta-feira, menina.
1: Oh, meu
0: Toca
1: Deus.
0: Toca pra nós aí, Lana. Quero
1: Pode
0: mandar
1: deixar.
0: Os companheiros da colheita mecanizada. Os companheiros aí que cruzou do trem que tá puxando o palito doce aí com nós.
1: Aí sim, hein?
0: Toca pra nós aí, Lana. BBC, Rádio Carinho,
1: é Rádio Amor. Sempre.
0: Tá linda, tá maravilhosa como sempre, né?
1: Ah, muito obrigada. Eu gosto de receber elogios.
0: Vamos ligar a taça aí, Lana. É 10 horas da noite aí, se Deus quiser.
1: Opa, bora.
0: Tá na DBC ligado. Tchau, tchau, Lana. Tudo de bom.
1: Pra você um também, abraço. Emiliano. Rádio Carinho, Rádio Amor. Viu? Uma ótima tarde pra você. Alcides Turi, tudo bem?
2: Tarde, Lana. Toca carroça velha.
1: Carroça velha? Tá, peraí. Ó, já vou anotar aqui, ó. Carroça velha. Eu tô com um probleminha de memória, eu acho. Então, por isso que eu tô anotando, pra depois não se perder. Alcides, um beijo pra você. Adeilton, lá do Sertão Baiano, representando, gente. A cidade Presidente Jânio Quadros, na Bahia. Adeilton, lá do Sertão Baiano, tá lindão, curtindo a DBC FM, a nossa rádio carinho, a nossa rádio amor. Muito obrigada pelo carinho, pela audiência. Ô, Douglinha, velho, fala. Como você tá, Lu?
3: Boa tarde, morena bonita do
1: Let's go, cowboy. Tô bem,
3: uai. Toca pra nós aí. Milagre da foto, César e Paulinho. Manda pra todos os ouvintes. Nossa amiga de Nilson, em Santana Saveiro. E nosso amigo Marcelo Medeiros, que tá com a família lá, que tá curtindo.
1: Aí sim, hein?
3: E é pra nossa amiga Dudinha.
1: A Dudinha.
3: Bora, chama na bota, tudo que na espora, hein? Bora da grita, pita, bolinha, vou ficar brinquedo.
1: Tchau, obrigada, Douglinhas. Um beijo pra você, seu malacavado. Aí ele me mandou um vídeo, né? Já tá lá nos status também, ó.
4: Pela Naguez, tamo aqui, ó. Tô tomando a Budu e Ezer. Bora que bora, hein? Chama na grita, pita, bagulho, mas machucando o periquito, hein? E ouvindo a nossa querida rádio DBC, a rádio do amor, a rádio do coração.
1: Oh, coisa linda demais, meu Deus do céu, eu não aguento vocês, viu? Oi, Reizinho!
5: Uma ótima tarde pra
6: você. Boa tarde, Naguez!
1: Boa tarde!
6: Ele, o Reizinho do Araguaia!
1: Tá bom,
6: Dudu! Chutãozinho chororó aí!
1: Eita!
6: Não, é que de Mungão e você.
1: Tá gostoso.
6: E aí, que beleza. Rádio Carinho.
1: Rádio Amor, seu maravilhoso. 15 horas e 6 minutos. Sabe o que a Rosana quer? Pião todo tatuado. Não é não, Rô? Eu também. A partir de agora, com Geninho e Mariana Fagundes.

0: ouvintes tão bem. Zezé de Camargo e Luciano. 15 horas e 16 minutos. 30 graus na nossa tarde gostosa. Não, você, não é cada uma que a Luna recebe. Ai, meu Deus. Ô, Sidão, você tá bom, Sidão Bombeiro?
1: Tropé. Olha, não tem preguiça não, né?
0: Não, jamais.
1: É só alegria.
0: É só alegria, alto astral, diversão. Deus abençoe todo nosso, Sidão.
1: Ô, daí eu não dou conta, não. Eu não tenho esse projeto aí.
0: Esse pique.
1: Pra mim, não, eu não dou conta, não. Mas que sejam felizes. Um bom domingo e um bom final de semana.
0: Obrigada, Sidão Bombeiro. Ele gosta do chapeludo, daqui a pouquinho rola lá pra ele. Juliano César Bueno de São Manuel na audiência, juntinho com a Lana. A Fatiminha veio agradecer a moda, tenho certeza. Olha lá.
2: Obrigada, meu amor. Te amo, te amo, te amo.
0: De nada, meu amor. Oi, Alexandre, você chegou, você tá na lida, vou mandar sua lida lá pro nosso status.
3: Lana, boa tarde, tudo bem?
0: Tô bem, você?
3: Se puder tocar uma modona pra nós aí, oferecendo principalmente pro meu filho, hein, que tá completando 25 anos de idade.
0: Uma coisa boa.
3: E pra galera imensa que tiver na companhia, a molecada da Baldan, na colheita mecanizada. E pro Marcão Cutuleiro, homem das facas lá, Lana. E pra você, IDBC FM, Rádio Carinho.
0: A nossa Rádio Amor, Alexandre. Um beijo pra você. Obrigada pela audiência. Eita, nós. Ronaldo Cigolini respondeu o status aqui. Você vê, Ronaldo, como esses ouvintes são? Ó a carne que eles comem, só pra vocês terem noção. Ô, Fernanda, você chegou? Ah, não, Fernanda, a sua tem que ir lá também. Eita, que esse copo da DBC é clássico, né? Eu tomo. Sabe o que eu faço, Fer? Você tá vendo o copo da DBC? É uma dica. 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Eu faço assim primeiro, né? 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Vai por mim, viu? Ela quer ouvir Sonhando com Você, Rio Negro e Solimões. Essa é boa, né? Oi, Chicão.
4: Boa tarde, Lana Guedes. Aqui é o Chico da cidade de Rincão.
0: Tudo bem, Chico?
4: É, na programação do Valdir, ele comentou de Santa Lúcia, lá do Bar da Tati, o Diel.
0: Sim.
4: Faleceu, amigão dele, não sei se ele tá sabendo.
0: Nossa,
4: e
0: sério?
4: Toca um modão pra nós aí.
0: Tá.
4: DBC, Rádio Carinho, Rádio Amor.
0: Rádio
4: Tchau,
0: Amor.
4: Obrigado.
0: Tchau, obrigada. Tá certinho, então eu passo o um recadinho lá pro Valdir Zambarian. Quem tá comigo?
5: Ei, modão arrumado!
0: Esse é bom,
5: chama Zetinho. No problema.
0: Salavadi! Salavadi, Zetinho. Essa é boa, hein? Ô, Zetinho, você já viu você lá no status? Você tá lá no status, você é a turma boa aí, essa turminha linda que tá curtindo a DVC. Aí a Aline voltou, ela quer oferecer pro seu filho Marcos Felipe e o marido Antônio Marco. Volta pro meu coração com João Carreiro e Capataz. Ô, linda Aline, nossa Aline, você é linda. Daqui a pouquinho rola aí pra você, tá certinho? Quem mais chega juntinho aqui comigo também, vamos ver.
6: Tchau, amiga, boa tarde, beleza?
0: Beleza.
6: Aí, né, tem muita gente, eu tô ligado, tem muita gente aí, né?
0: Nossa, você não tem noção de quanta. Então, ó, você que tá ligando ao vivo aqui, nós não recebemos ligações, tá?
6: É Mexaria Cabeleireira de São Carlos, entendeu? Então manda uma pra mim, ó, um botão aí, até 24 horas de amor.
0: 24 horas.
6: Obrigado, valeu.
0: Oh, valeu, meu amigão. Deus abençoe sempre. Valdineia Cita na audiência.
7: Boa tarde, Lana.
0: Boa tarde, meu amor.
7: Domingo maravilhoso pra você.
0: Pra
7: muito
0: nós.
7: Iluminado. Tamo aqui, tudo ligadinho, curtindo o melhor da nossa tarde. Um beijão, Valdineia Cita.
0: Ô, Valdineia, um beijo pra você, maravilhosa. Como é bom ter você aqui comigo. Ô, Antônia, aí você tá... Santos não, Corinthians, toca minha música, Lana. Ô, Antônio, eu vou tocar essa moda. Peraí, qual foi a moda mesmo que você pediu? Deixa eu ver, porque eu já toquei vários pedidos,
8: boa
0: hein?
8: Boa tarde, Lana Guedes, tudo bem com você?
0: Tô bem.
8: Já começou bem, hein? Mas pra melhorar aí, manda pra nós aí, Vestido Verde. Ah, não é Vestido
0: é
8: Verde.
0: É Casaco Verde.
8: É, Casaco Verde do Teodoro Sampaio.
0: Casaco Verde.
8: Manda pro meu sobrinho Maurício, que ele gosta muito dessa música aí. Rádio Carinho, rádio.
0: A nossa rádio amor, aí sim, então bora, porque aqui o ouvinte pede, aqui o ouvinte ouve. Eita, nós, hein, Antônio? Um ótimo dia pra você, uma ótima tarde. Que neta linda sua. Parabéns, viu? Deus abençoe sempre. Pra você, Teodoro Sampaio, casaco verde.

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1: 15 horas 30 minutos. Christian e Ralph chegando. Trazendo pra você essa moda linda. Piscina ao vivo. Gente, tá 30 graus. Vocês não têm noção do calor que tá isso aqui. Nem o ar-condicionado tá dando conta.

0: muitas participações aqui comigo. Meu Deus do céu, o negócio tá doido hoje aqui, hein? Gente, que legal que tá isso hoje. Todo mundo participando, todo mundo também reagindo aos status lá, né? Osmar Mendes tá aqui juntinho comigo. Ele quer ouvir Papel em Branco com o Rick e Fátima Leão. E um abraço aí, Lana, pra todos da nossa Rádio Carinho, Rádio Amor. Um beijo pra você, Osmar Mendes. Deus ilumine sempre, tá? O doutor Fábio também tá aqui. Oi, Fábio, bom dia. Aliás, boa tarde.
1: Oi, Ana, boa tarde, tudo bem?
0: Tudo bem, você?
1: Tudo bem, graças a Deus.
0: Ah,
1: né?
0: Então tá bom.
1: Estamos aqui escutando sua programação.
0: Muito obrigada.
1: Eu, Fábio Del Rio, Samuel, Manzini, a Marina e a Roberta. Estamos escutando sua programação aqui, ó, muito top, tá bom?
0: Ah, obrigada.
1: Manda pra nós, amor de violeiro, fazendo a favor.
0: Amor de violeiro.
1: Qualquer coisa você aparece. Um abraço, viu?
0: Abraço pra você também. Aí eles falam assim, ó, qualquer coisa você aparece. Manda a localização, você vai ver se eu não vou aí comer uma carne assada. Um beijo pra você, lindeza. Deus ilumine sempre, viu? Obrigada pelo carinho. Quem tá aqui juntinho comigo também é o Edson, lá de Ribeirão Bonito. Ele tá aqui curtindo junto com a sua esposa, a sua loira linda, Lenita, com a filha Ana Flávia. Ele quer ouvir Silêncio no Rodeio. DVC FM, Rádio Carinho, Rádio Amor, Edson, um beijo pra você. Quem mais tá aqui juntinho comigo também é a Rebeca. É a Rebeca, vamos ver se é ela mesmo.
2: Ô, mulher do DVC.
0: Não, é alguém que tá usando o telefone dela.
2: Queria mandar uma música do Minha Zé Rico, assinar uma do Duque da Alvô. Vê uma pra nós aí. Eu queria mandar lá pro Tadeu, meu tio Tadeu, meu pai Ney, o Pedrinho da Chácara, que é meu vizinho.
0: O Pedrinho!
2: E pro meu filho, a Rebeca, e pra Iló.
0: Tá certo, uai.
2: Vê uma pra mim, que eu vou pro meu nome Maria.
0: Tá certinho. Combinado, então. Combinado, combinadíssimo. Quem mais tá comigo?
3: Olá,
0: oi!
3: Boa tarde, tarde. Tá bom?
0: Tô bem, você?
3: Mas continua aqui ligado no programa.
0: Aí sim.
3: Sensacional, Elana. Elana, nós queremos escutar um modão aqui. Dá uma olhada o nome.
4: Ah. Zé Fortuna e Pitangueira. Esteio de Aroeira.
0: Ô, coisa
3: Rádio Carinho.
0: É Rádio Amor, povo. Ô, meu Deus do céu, que coisa linda, que coisa gostosa. Oh, meu Deus do céu. O Trajano César, lá de Dourado, vem com a sua voz de locutor. Voz linda, hein, Trajano?
5: Olá, boa tarde.
0: Boa tarde.
5: Tudo bem? Trajano César, aqui de Dourado. Estamos aqui na Quinta da Santa Maria, curtindo o programa, tá certinho?
0: Oh, coisa linda,
5: esposa, hein? A Luciana, mandar um abraço aí pra todos os ouvintes da DBC FM, que não são poucos, né?
0: Não, graças são muitos, graças a Deus.
5: Graças a Deus. Amigo, Marcelo Renato, Valdir Zambariano, todos os comunicadores, todos os comunicadores da DBC FM, né?
0: Certinho.
5: E o Israel, tá certinho? Um beijo pra minha tia Nena aí em Ibaté. Estamos aqui na sintonia, por gentileza, se puder, toca pra nós aí o Jorge Luiz e Fernando, meu amigo Jorge Luiz, seu Jorge lá, toca aí A Chuva na Serra. Tá bom? Um
0: tá
5: grande
0: certinho.
5: Abraço a você.
0: Outro
5: um
0: pra você.
5: Um ótimo programa, parabéns pela programação. DBC FM, 35 anos de sucesso.
0: Que
5: por isso,
0: tudo.
5: É a Rádio Carinho.
0: É a Rádio Amor.
5: Grande abraço a todos de Dourado na sintonia.
0: Juntos sempre, levando o melhor do sertanejo. É o número um no segmento, na audiência. E juntinho com você sempre, todos os momentos, em todas as horas, 100% dos pedidos dos

0: Lourenço Reis, tá curtindo a Lana.
1: Ó. Eu vou tocar essa moda. Peraí, qual foi a moda mesmo que você pediu? Deixa eu ver, porque eu já tô.
0: Tá tomando uma Antártica, litrinha geladinha. Ai, que gostoso! Quem tá aqui torrando amendoim também pra comer com cerveja é ele, nosso querido Osmar Maria.
2: Lana, aí nesse pit tá bem delícia, hein?
0: Você vê?
2: Aí você não me leva, né?
0: Ah, ninguém me leva também, Osmar. Isso aí são os ouvintes, gente. Eu não tô envolvida em nada, não, hein? Todo mundo bravo aqui comigo. É, Lana, você não chama, né, Lana? É, né? Oi, Edu!
3: Olá!
0: Oi, Eduardo!
3: Esse churrascão aí merece um João Paulo e Daniel, menina manhosa.
0: Opa, vamos tocar,
3: Uber,
0: uai!
3: Uber aqui.
0: Você tá Uber. Bom? Ah.
3: Manda lá pro Natalino, pro Estouco e pro esposo Valdirene.
0: Pode deixar.
3: BBC, Rádio Carinho e Rádio Amor.
0: Fala, Eduardo, o que que foi?
3: Pelo amor, né? Desse jeito, vou ter que desligar o Uber e ir embora tomar cerveja.
0: Então bora, moço, bora! Bora tomar uma! Ai, tá nós a Luzia Vacari na audiência. Ele falou, Lana, a coisa tá boa, hein? Tá melhor agora com você aqui juntinho comigo, minha maravilhosa. Eita, nós, hein? Vamos falar com ele rapidinho, dá tempo?
4: Oi, Lana, tudo bem?
0: Tô bem, você?
4: Boa tarde.
0: Ótima
4: você
0: tarde.
4: Tá boazinha?
0: Eu tô ótima, melhor
4: com
0: agora.
4: Tá, né?
0: Falando com você.
4: Lana, desculpa aí, será que tem como você mandar de novo você falando aí?
0: Tem sim.
4: Da mensagem que eu mandei pra você aí?
0: Sim.
4: Não deu pra mim gravar aqui, que eu quero gravar.
0: Ah, você quer
4: carinho,
0: gravar? Rádio Amor, você quer gravar? Então, ó, é esse áudio seu aqui de cima, né, que você quer? De 21 segundos, é isso? Peraí, deixa eu ver isso aqui. Agora vai, agora vamos falar com o Antônio de Azevedo Neto. Ele que tá curtindo a DVC-FM. Ele tá com a sua neta, a sua netinha linda. E ele é corintiano. Oi, Antônio, tudo bem?
5: Boa tarde, Lana Guedes.
0: Boa tarde.
5: Tudo bem com você?
0: Melhor agora.
5: Já começou bem, hein?
0: Aí, tá vendo?
5: Mas pra melhorar aí, manda pra nós aí. Vestido verde. Ah, não é vestido verde.
0: Ah,
5: é.
0: Casaco verde
5: do Teodoro Sampaio.
0: Linda demais, hein?
5: Meu sobrinho Maurício, que ele gosta muito dessa música aí. Rádio Carinho, rádio.
0: Rádio Amor, Antônio de Azevedo. Linda demais, hein? Toquei pra ele casaco verde com Teodoro Sampaio. Porque o domingão é nosso. Antônio, um beijo pra você. Que Deus ilumine sempre. O Sidão Bombeiro falou: ô, festão bom demais, hein, Lana? Ah, você não viu nada, moço. Ademilson Godoy de Ibitinga, se possível, toca aí na vitrola da Rádia. Namoro no Portão. DVC-FM, Rádio Carinho, Rádio Amor. É o Ademilson Fernandes. Cheguei agora, Brasil. O importante é chegar, viu, moço? É, porque César e Paulinho também chegou com o milagre da foto. Na sequência, Carroça Velha e eu depois do intervalo. Bora ali.

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1: Oi, tô de volta. 16 horas em 4 da tarde, cravadinho, juntinho com você. 30 graus nesse exato momento. Gente, tá calor demais. Ah, não, eu diminuí aqui o ar-condicionado. Ah, não consigo viver no calor, não. Eu fico preocupada com a gravação, gente. Dependendo pra onde eu for, não vai dar certo. Você tá doido? Que calor é esse? Porque aqui na DBC FM, nos estúdios de São Carlos, geralmente é mais gelado. Porque, assim, é de costas, né? Assim, tem muitos prédios, né? Atrás da rádio, tem do lado. Então, assim, bate muito pouco sol. Mas, gente, vocês não têm noção. Eu tô achando estranho. Tá quente mesmo. Oh, meu Deus do céu. Oi, Nenzinho, tudo bem? Como você tá, meu querido?
2: Boa tarde, Luana Guerra.
1: Boa tarde.
2: Que é o meu nome do Cabaceiro, pro quem vem, pro Dario, pro Soaldo, pro Soaldo Guinaldo. Meu irmão Paulinho, meu irmão Paulinho Moraes, meu irmão Silvano, Tirapino, Rodo, Santana Silvano, eu queria agradecer de você e Deus abençoe o programa, uma rádio, um carinho.
1: A nossa rádio amor, Deus abençoe você, Nezinho. Um beijo, viu? Ô Antônio, um beijo pra você, um grande abraço. E quando você quiser, pode vir me conhecer, viu? Você avisa antes só pra eu poder tomar um banho, tá? Boa tarde.
3: Boa tarde, Luan.
1: Oi, boa tarde.
3: Meu nome é Henrique Máximo.
1: Tudo bem?
3: Aí, meu primo Hermes Venâncio.
1: Como vocês estão?
3: Passando uma carninha aqui.
1: Ô, oh, coisa boa.
3: Tomando uma gelada.
1: Ah, tem coisa
3: bom,
1: melhor.
3: Bom dia da rotineira. Então, uma boa tarde pra você.
1: Pra todos
3: Olha
1: nós.
3: Olha como é o modo do viajando solitário.
1: Viajante solitário.
3: Uma boa tarde. Fica com Deus, bom trabalho aí.
1: Ô, meu lindo, não é viajante, viajando solitário. Acho que é a loira do carro branco, né? Ai, nossa, não confunde a mente da loira nessas horas. Oi, Zetinho.
4: Tchalá. Tchalá. Tchalá. Tchalá.
1: Ai, eu não dou conta do senão. Salabadinho. Natanael de Ribeirão Bonito na audiência, Calana, na DBC FM, a nossa rádio carinho, a nossa rádio amor, a melhor, né? De toda a nossa cidade, nossa região. Ô, Flor Maria, um beijo pra você, lindona. Quem mais tá aqui juntinho comigo?
5: Abaixa essa música aí. Aí depois você olha pra mim, assim. Esse é que eu me escuta aí, depois você me fala aí, tá bom?
1: Tá bom, então. Um beijo pra você. Quem mais chega junto comigo também? Alexandre do Encanto do Planalto em Baté. Lolana, parabéns pela programação, está linda. E se puder, toca pra mim com o Lio e Léo a música Porta. Acho que é Porta do Mundo, não é? Ó, Lio e Léo, eu tô com Esteio de Aroeira na máquina, pode ser? Não, não pode, porque é a música favorita do pai dele. E ele gostaria de recordar. Confirma pra mim, é, Lio e Léo é Porta do Mundo, não é? Que é que ele escreveu Porta, que eu saiba, é isso. Vamos ver, vamos confirmar, né? Pera aí, que daí faz tudo ao vivo aqui. Porta, vamos ver. Cadê? Deixa eu ver aqui. Porta, porta, porta. Ô, Gustavo, você não veio me xingar, não, né? Você não veio, não, né? Senão você já pode voltar de ré, rapaz. Oxi. Cadê aqui? Pera aí. Porta do... Vamos ver. Porta, porta, porta. Com Lio e Léo. Lio e Léo, Lio e Léo. Porta do Mundo. É essa daí mesmo. Com certeza é essa. Já vou jogar aqui na máquina, que eu já tô jogando o restante dos pedidos. Hoje eu quero ver quem é o ouvinte que vai falar que eu não toquei a moda dele. Hoje eu toquei todos os pedidos. Eita, nós, olha lá, é essa mesmo, loira do carro branco. O Cruz, meu assistente, favorito.

0: Obrigada, tá certinho. Então, ó, Porta do Mundo, Lio e Léo e César e Paulinho regravou. É essa mesmo, Trajano, já tá na máquina aqui já. Gente, obrigada, vocês me ajudam muito, viu? Eu gosto tanto disso. Ô, Antônio, você já tá me dando tchau? Você tá indo embora? Mas você já ouviu sua moda já, né, Antônio? Fala pra mim aí. Não vai, você tá indo embora cedo. Vai não, fica mais. Entendi, como não gostar do seu programa, ah, entendi, como não gosto, até assustei. Peraí, deixa eu ver aqui com o meu amigo, acho que ele tá me dando alguma dica aqui, é o Dirceu Machado, né? Deixa eu ouvir o áudio dele aqui, ou é bronca por causa de moda, não, moda não é que eu paguei hoje.
1: Aí, moço, boa tarde, beleza?
0: Tarde, beleza?
1: Desde ontem pedi a música, você só não esqueceu de mim aí, ó.
0: Ontem eu não trabalhei, então não foi pra mim que você pediu. Então não foi pra mim, ufa, tô fora. Ontem eu não trabalhei, então não foi pra mim que você pediu, não, Dirceu. Que é, Zetinho?
2: Você conheceu essa voz aí ou não?
0: Não.
2: Fala comigo.
0: Eita, nós que eu fiquei na dúvida. Será que é o Zetinho Salavadi? Hein?

0: você tá certinho, Dirceu. Você tem que passar a lenha mesmo na locutora, que não toca a sua moda, não oferece pro seu amigo.
1: É isso que eu esqueci, eu queria mandar pro Cidão Bombeiro.
0: Ô, Cidão!
1: Só que você fala o dia inteiro Cidão Bombeiro, nada minha. Cidão Bombeiro, já tô com as 4 vezes pro Cidão Bombeiro. Aí, manda uma pra mim aí.
0: Ah, então pra você, Dirceu. 24 horas de

0: caminhoneiro milionário José Rico, 16h20. Eita, que eita, atrás de eita. Ô Zetinho, quer dizer que eu não conheci minha própria voz? Não acredito.
1: Inxalá. Inxalá.
0: Inxalá, Inxalá, você viu?
2: Obrigadão pelo espaço dado no programa.
0: Eu que agradeço,
2: valeu.
0: Zetinho.
2: Seu
0: sempre.
2: Programa é sensacional.
0: Tamo junto sempre.
2: Muito obrigado. Deus abençoe.
0: Inxalá. Que Deus abençoe sempre você, Zetinho. A Ivanira. Todos seus amigos. Vocês são um casal abençoado, cheio de energia boa. É muito bom tê-los como ouvintes, viu? Beijão, Deus abençoe sempre. Ô Antônio, quer dizer que você não vai embora, não?
3: Não, Maguete. Você acha que eu vou embora? Se você terminar o programa?
0: Ah,
3: você tá doida,
0: que
3: rapaz.
0: Que tudo!
3: Pelo amor de Deus, você é nota mil.
0: Ah, obrigada, Antônio.
3: Vai, Corinthians.
0: Só errou nesse final aí, esse time ruim aí. Ô Lucas Maiello.
4: Boa tarde, Lana Guedes.
0: Boa tarde.
4: Tudo bem com você?
0: Tô bem, e você?
4: Faz uma gentileza pra mim. Coloca a música. Tamo aqui no churrasco aqui. Tamo jogando um truquinho aqui, só a esquivoa.
0: Olha aí,
4: música
0: sim.
4: Pra nós. Rainha do Vale, com Tião Carreiro e Pardinho, DBC oh, FM, Rádio Carinho,
0: é
4: Rádio
0: nossa
4: Amor.
0: Rádio Amor, essa é boa, hein? Oh, fala aí, se não é. Nossa senhora, boa demais. Olha nós. Ô Neuza, um beijo pra você, Neuzinha. Ô Neuzinha, eu não esqueci não, ainda bem.
5: Bora, Lana, bora destampar. Bora começar com o suquinho da confusão.
0: Eita, nós, que esse suquinho é bom, hein? Nossa senhora, como eu gosto desse suco. Quem mais tá aqui juntinho comigo? A Thaís de Brota. Lana, toca pra minha mãe, Elza, menina da aldeia. Ô Thaís, já toquei na programação Menina da Aldeia, viu? Com Lourenço e Lorival. Essa daí já tocou. Quer escolher outra? Agora vem ele pedir moda no gogó. Quem chega? Hã? Márcio Lobo na audiência.
6: Boa tarde, Lana Guedes! Rainha do rádio.
0: Sou nada.
6: Rainha de São Carlos. Rainha do mundo. Você é a DBC. Márcio Lobo ligado na DBC. E esse modão?

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0: Juliano César, sonhando com você. 16:36. 31 graus, Brasil. Eu tô dizendo sério, eu tô falando sério. 31 graus, vocês não têm noção. Sabe o que eu tô com medo? Que daqui a pouquinho eu tenho que ir embora. Lá em casa não tem ar-condicionado. Meu Deus do céu, que calor é esse? Pronto, agora sim. Agora eu almocei, viu, gente? A hora que a Lana almoçou. Às 16:36. Eu vi que não ia rolar mais nada aqui de foto mesmo com o que vocês estão comendo. Aí eu falei, quer saber? Agora é eu que vou comer. Aí eu fechei o olho, assim, imaginei a carne bem gostosinha que vocês mandaram. O franguinho na panela. Aquela coxinha dourada. Mas o que deu mais vontade mesmo foi a foto que a Fernanda me mandou. As cristalzinhas geladas. Nossa senhora, aí ainda bem que tem lá em casa. Graças a Deus. Quem tá aqui juntinho comigo também, gente, é a Thaís lá de Brotas. E aí eu vou enviar essa daqui do Bruno Marrone, sou eu, ao vivo, pra mãe da Thaís de Brota, a dona Elza. Ô, dona Elza, um beijo pra senhora, Deus abençoe, viu? Obrigada pelo carinho, audiência. Adeilton do Sertão Baiano não postou minha foto. Ô, louco, Adeilton, mentira. Postei sim, vai lá, corre lá. Vai lá, que tá lá a sua foto, uai. Você até me perdoa, porque, ó, eu vou falar pra você, tem foto aqui ainda pra postar, hein? Ai, agora foi. Agora foi, Adeilton. Ah, o Lê tá aqui comigo também, né, Lê? Um beijo pra você, vai assistir a novela. Ele quer ouvir uma música de Chitãozinho e Chororó. Aí, ouviu, né? Acabou de tocar uma do Chitãozinho aí. Oi, Edna, tudo bem?
1: Ama! Sei que tudo isso passa, você me abraça e a gente se ama. Eu não vou te trair com ninguém.

0: Edna, você vigia, Edna. Ô, Gustavo, como você tá, Gustavo? Um beijo pra você, viu? Deus abençoe sempre. Lá vem ele! Bora lá falar com ele, Antônio. Oi.
1: Beleza, filho?
0: Beleza, filho.
1: Quando eu conheci você, o Marcelo Renato, aí vai fechar, viu?
0: Aí sim, hein?
1: Aí eu tô feliz. Beleza?
0: Que tudo!
1: Um grande abraço pra você, minha querida. Fica com Deus.
0: Como é o nome do pet aí?
1: Esse ano tô lá no Barretão também, hein?
0: Aí sim, hein?
1: Que dia que vocês vão aí?
0: Olha, filho, não tô sabendo de nada até então.
1: Fala pra mim aí. Quero conhecer vocês lá, hein? Beleza?
0: Beleza.
1: Beijo no coração.
0: Beijo pra você também, Antônio. Até o momento não tem informação nenhuma sobre Barreto, tá? Mas se você quiser vir conhecer aqui a rádio, você pode vir, viu? A Neuzinha falou, Lana, sua programação mais que legal. Parabéns, garota. Ô, Neuzinha, é você que é suspeita a falar, porque você me ama. E eu amo você. O senhor Wilson do Jockey Club. Oi, senhor Wilson.
2: Boa tarde, Lana.
0: Tarde.
2: Aqui é o Wilson do Jockey. Eu queria ouvir a música. É, Caminheiro, tem como você tocar pra nós aí? Tenha uma boa tarde aí, abençoada por Deus. Você e sua família, DBC, FM, Rádio Carinho.
0: A nossa Rádio Amor, senhor Wilson. Um beijo pra você. Lembrando do senhor Wilson, eu quero mandar um abraço lá também pro Luciano Mexerica, que nem vai nem fica, que ele não apareceu hoje, né, Lu? Espero que esteja tudo bem aí, tá? O Noli também tá aqui comigo, né, Noli? Deixa eu dar um oi aqui pro Noli, né, Noli? Noli é cervejeiro, degustador de cerveja aqui em São Carlos. É, o bichinho é dos bons. Né, Lê?
3: Obrigado, tô tocando minha música do Chitãozinho Chororó.
0: De nada, meu amorzinho.
3: Obrigado, minha amiga. Linda.
0: Deus abençoe sempre, viu?
3: Amanhã tem a novela Por Você.
0: Por você? Ah, esse horário eu não assisto, Lê. Esse horário eu tô ouvindo o Marcelo Renato. Ó, esse horário, Lê, eu não assisto TV, tá? Eu só vou ligar a TV na hora que começa Quem Ama Cuida. E é assim, é um olho lá e um ouvido cá. Porque é assim, eu não perco Marcelo Renato, entendeu? Então até as 10h30, 10h11 eu tô com Marcelo Renato. Aí depois eu desligo, aí como eu fico sozinha, né? Aí eu coloco uma série, uns trem lá pra assistir. Mas essa daí não dá tempo não de eu assistir.
4: Aí que você apronta. Eu quero parar de conversar com você. Olha o que você apronta aí. Oi, senhor Wilson!
0: Oi, senhor Wilson!
4: Tá no tempo aqui.
0: Ô, oh, senhor Wilson! Oh, meu Deus do céu, viu? Gosto demais.
1: Ô, Lana, tudo bem?
0: Bem.
1: Ô, Lana, conheço a rádio aí já.
0: Tá certo.
1: Esteve com a Kelly aí.
0: Olha aí, que
1: por
0: prazer.
1: Isso que eu falei, eu quero conhecer você.
0: Pode vir aqui.
1: E o Marcelo Renato.
0: Isso.
1: Beleza?
0: Beleza. Aí você tem que vir aqui, uai. Pra mim que conhecer. Tá certinho? Um beijo pra vocês. E o Wilson, que foi, Wilson?
5: Boa tarde, Lana.
0: Tarde.
5: Lana Guedes. É o senhor Wilson.
0: É o senhor Wilson de Torinha.
5: Estou aqui.
0: Jamais.
5: Rádio Carinho.
0: Rádio Amor, meu querido.

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1: 16h45. Vamos aproveitar que tem muitos aí que falou: Lana, já não tô legal não, a voz tá embargando. Então tá na hora de fazer um popurri bem legal pra você. Reginaldo Rossi, Joaquim Manuel.

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1: Ó, 17 horas cravada, hein, bem? Hoje eu tô boa na soma, hein? Que delícia de domingão, pena que são aí, ó, as últimas meia hora de programa. A produção, não quero ir embora, não. Libera o sistema aí, deixa eu ficar por cá. Eu vou ficar lá em casa mesmo, sem fazer nada? O povo já tá chorando aqui no WhatsApp, ó. Olha o que o povo tá falando, vai embora logo, Lana, não aguenta mais você. Ô, Abílio, você tá bem, Abílio? Abílio, esse povo não é da DVC, tá bom? São ouvintes que enviaram, tá? Vídeos curtindo o Domingão com a família. E aí eu repostei aqui no status, tá? Não é promoção da DBC. Os locutores da DBC não estão lá, tá bom, Abílio? Eles estão participando aí em família, eles enviaram aqui pra mim. Porque o Abílio, ele já tá bravo aqui, ele falou, nossa, não me chamaram. Então, Abílio, aí é ouvinte DBC, tá bom? São os ouvintes DBC. E daqui a pouquinho também já tá saindo por lá, tá? É, daqui a pouquinho. Então corre, aproveita. Porque às 5h30 eu já tiro lá dos status pra atualizar o sistema, pra começar amanhã com o nosso querido Israel de Oliveira abrindo a porteira. DBC FM pra você, tá bom? Ô, Neuza, gostoso, né? Ah, Neuza, nem falo nada pra você, mulher. É tão bom, bom absurdo. Ai, peraí, deixa eu colocar o áudio aqui dele. Agora sim, pode falar.
2: Ah, Lana, desse jeito eu vou ter que abandonar e ir embora, bebê.
1: Ei, Eduardo.
2: Aí não dá, hein?
1: Aí não dá, né, Edu? Tá bom demais a programação. É, eu pensei, eu falei assim, ah, já vou jogar umas dessa aqui, tá? Um beijo pra você aí, tá? Deus abençoe sempre, boa viagem. Então, bora então, porque a programação continua. 17 horas, 2 minutos. Tem Christian e Ralph, cheiro de shampoo. Tem Lio e Léo, Jorge e Matheus. E você? Já pediu a sua, né? Já ouviu no rádio que eu sei. 106.3% Domingo Especial.

0: Matheus Cheirosa, 17 horas e 15 minutos. Oh, meu Deus do céu, essa mulherada, viu? Aí vem a Dê, vem a Adriana. Assim, Olana, você tocou um monte de sertanejo hoje, é domingo. Será que rola um Raça Negra aí? Vamos ver, né? Quem sabe? Quem sabe? Oi, Neuzinha, meu amor.
1: Eita, povinho cachaceiro, hein, Lana? Depois fala que segunda-feira é difícil.
0: É verdade,
1: é
0: mãe.
1: Difícil mesmo, viu, Lana? Depois de um domingão gostoso desse com a DBC.
0: Ah, que delícia.
1: É, amanhã tá difícil pros papiãozada.
0: Amanhã a gente começa tudo de novo, Neuzinha. Os peão que vão tá tudo acabado, né? Tudo, ó. Você vê que os piá já sumiram tudo. Essas horas deve estar como? De, ó, ao invés de estampar o litro, estão destampando. É o Argenz, o Jussara, Pinacanduba. Eduardo!
2: Olha!
0: Oi!
2: Ó, 138 km rodado.
0: Sim.
2: R$309, hein?
0: Olha.
2: Dá pra tomar uma gelada, né?
0: Ô, que dá! Nossa, dá pra você tomar uma gelada, comprar uma caixa e ainda mandar pra locutora que tá fazendo o programa. Você já pensou? Gustavinho, um abraço pra você, viu? Deus abençoe, a Neuzinha deu risada. Carmen Rissete, vai Santos. Tá 0-0, né? Santos e Vasco. Ai, ó, eu não aguento mais esse povo não, viu, gente? Tô falando é sério, viu? Tô falando é sério. Bom, gente, é o seguinte, quero agradecer a presença de vocês, né? Porque daqui a pouquinho eu já tô indo embora, mas calma, eu vou voltar ainda. Calma, calma. Ô, Marta Costa, boa tarde pra você, obrigada, viu? Por ter vindo juntinho comigo nesse domingão. Ô, Gustavinho, um beijo pra você. Daqui a pouquinho eu troco, deixa eu ir embora, moço. Ai, tô mandando a Lana embora. Um beijo maravilhoso.

0: falando, como diz o Sabiá,
1: reta final!
2: Sono, minha querida.
3: Obrigada.
2: Locutora maravilhosa. Bom sono pra você, tá?
3: Obrigada,
2: e
3: meu amor.
2: Janta, tá bom? Eu vou trabalhar mais um pouquinho.
3: Ah, boa linda pra você. Onde?
2: Bom sono, tá aí. Bom descanso pra você.
3: Obrigada.
2: Tom Maratim, meu nome. Beijo, beijo, beijo.
3: Beijo, beijo, beijo. Beijo, Cidinho. Beijo pra todos vocês. Beijo pra toda a região que tava ligadinho comigo. Gratidão por esse domingo maravilhoso. Que você termine o dia mais gostoso ainda. Amanhã eu tô de volta. A partir das 14 horas não chega mais, juntinho com você. Você vem? Tá bom, então. Eu espero você. Fiquem bem, se cuidem. O principal, se amem. Já tô morrendo de saudade. Amanhã eu tô de volta com vocês. Tchau, Fernanda. Tchau, Gustavinho. Tchau, Neuza.

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nosso que estás no céu. Santificado seja o teu nome. Venha o teu reino. Seja feita a tua vontade, assim na terra como no céu. Dá-nos hoje o pão nosso de cada dia. Perdoa as nossas dívidas, assim como perdoamos aos nossos devedores. E não nos deixe cair em tentação, mas livra-nos do mal. Porque teu é o reino, o poder e a glória para sempre.

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0: licença, não?
1: Pode entrar aí, Sam. O que é que tu quer?
0: Esse japonês tá muito atrapalhado, não? E dá japonês muito horrorado está, não? Murchou tomate, berinjela também murchou. O japonês tá com a diferença, senhor.
1: Primeira coisa, eu quero saber qual é o teu nome.
0: Se chama Takakara no coxo.
1: Seu coxo.
0: Sim,
1: presta
0: senhor.
1: Atenção no que vou dizer.
0: Presta.
1: Tu tá vendo esse copo d'água?
0: Sim, senhor.
1: Tu tá vendo essa mulher no fundo do
0: Sim,
1: copo?
0: Sim, mulher. Tá.
1: Essa é a causadora da tua derrubada.
0: Ei.
1: Agora tu vai procurar essa mulher.
0: Sim, senhor.
1: E vai se casar mais ela.
0: Sim, senhor.
1: Só assim as coisas vão voltar pra você, certinho como era.
0: Sim, senhor.
1: Porque ela enterrou um sapo na porteira da fazenda e enrolou a tua vida.
0: Sim, senhor. Garantido. Japonês agora casa com o Corinthians.
1: Saravá, meu filho. Saravá.

0: licencia, ¿no, senhor? Se planejou agora muito com o dentista.
1: Deu certo que eu falei pra tu?
0: Bastante, senhor. Se planejou casou com moça fundo de copo. Essa que tá aqui. Se planejou até trazer o japonesinho, cocinho, pra batizar. Namorou o japonesinho, tá tudo verdinho, verdinho. Se planejou agora que se compadre pai de santo. Garantido, não?
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